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1: 1:42.
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2: Um ótimo dia para você que me ouve aqui na Nova Paradiso. Eu sou Valesca Braga e a gente começa agora o Café com o Rei. Vamos nessa?
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0: 19 de abril de 1941. Pode até ser um dia comum para você, mas a verdade é que nesta data o mundo ganhava um ícone. Nasci em Cachoeiro de Itapemirim, no Espírito Santo, Roberto Carlos Braga. Ele é o quarto filho do casal Laura Moreira Braga, a famosa Lady Laura, e Robertino Braga. Ela é uma costureira de mão cheia, ele um relojoeiro, ambos muito amados e admirados pelo nosso rei.
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0: vê Roberto Carlos hoje não conhece a história dele, pode até estranhar. Mas a verdade é que a vida musical dele começou no rock and roll, mais precisamente na década de 1950. As influências que levaram o rei aos palcos passaram por Little Charles e Elvis Presley. Um pouco mais à frente, ali em 1957, Roberto formou um grupo, The Sputniks. E ao lado dele estava o síndico Tim Maia, que mais tarde se tornaria um grande amigo e colaborador.
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1: Agora tá na hora do meu café. Vou fazer o meu de jejum e amanhã estou de volta. Não sai daí não, ó. Aquele beijo pra você. Tchau, tchau.
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6: Olá, muito bom dia. Eu sou o Anderson Ramos. A partir de agora, aqui na Nova Paradiso FM, todas as informações do trânsito na manhã desta segunda-feira, primeira segunda-feira do inverno, dia 22 de junho, de trânsito bastante intenso pelos lados da Avenida Francisco Bicalho em direção à Avenida Presidente Vargas. Tinha um ônibus quebrado, já foi retirado, viu? Na Magé Manilha, o trânsito segue bastante lento em direção a Itaboraí por conta de um acidente que teve mais cedo. E na Avenida Rio de Janeiro, na altura da estação BRT Into, em direção ao centro da cidade, no trecho ali do Caju, teve um atropelamento mais cedo, viu? 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Eu volto já às 7:30 junto com o Sérgio Janotti e o Redação Paradiso. Não sai daí, não.
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10: Que? Hacker no sistema da defesa civil que disparou alerta para milhões de celulares no Brasil.
11: Apuração preliminar aponta que candidato da ultradireita, Abelardo de Las Prieia, venceu as eleições presidenciais na Colômbia.
10: Primeiro-ministro do Reino Unido, Keir Starmer, comunica ao rei Charles que vai renunciar ao cargo.
11: Na Copa do Mundo, a Espanha goleia a Arábia Saudita e Japão goleia a Tunísia, ambos por 4 a 0. A Bélgica e Irã ficam no 0 a 0 e o Egito venceu a Nova Zelândia por 3 a 1.
10: E Cabo Verde continua desafiando seleções poderosas. Dessa vez arrancou um empate em 2 a 2 com o Uruguai.
11: Na seleção brasileira, Neymar treina com o grupo pela primeira vez.
10: E na ginástica artística, Rebeca Andrade conquista ouro inédito no salto no Pan-Americano, no Rio de Janeiro.
11: Segundou, hein? Hoje é dia 22 de junho de 2026. Que seja um excelente dia para todos nós.
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10: Muito bom dia, Stephanie Alves. Muito bom dia a você que está em toda a rede Nova Brasil, em São Paulo, Campinas, Ribeirão Preto, Araçatuba, São José dos Campos, Mococa, Brasília, Recife, Salvador, João Pessoa, na região da Mantiqueira, no sul de Minas, no Rio de Janeiro, pela Rádio Nova Paradiso. A gente está na frequência do seu rádio. Também estamos no aplicativo da Nova Brasil, no site novabrasil.com e no YouTube, no nosso canal Jornalismo Nova Brasil. Jornalismo Nova Brasil, para você se cadastrar, você se inscreve no nosso canal, você acompanha a transmissão ao vivo com imagens do Jornal Nova Brasil. Você pode acessar ali, clicar no sininho das notificações. Assim, toda vez que tem uma transmissão ao vivo, você é notificado. A gente promete que não com a mesma intensidade daquele alerta da Defesa Civil que acordou todo mundo na madrugada de sábado para domingo. Mas você é notificado ali das nossas transmissões ao vivo. Vai lá em Jornalismo Nova Brasil, se inscreve, curte a nossa transmissão e participa com a gente. Constrói com a gente mais essa edição do Jornal Nova Brasil. 6:34, a gente começa com o professor, a gente começa tomando nota com Heródoto Barbeiro.
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13: Olha, tem mais um ranking. Putz, grila, já vi esse cara com mais um ranking. Mas esse aqui mexe com você e mexe comigo, por isso eu vou falar. Entre as cidades mais felizes do Brasil, melhor, que o cidadão se sente melhor, primeiro lugar, Curitiba, capital do Paraná. Para mim não é novidade, para mim eu acho que tudo bem. Mas me chamou a atenção, a segunda é Brasília. Agora você vai dizer, pô, pera um pouquinho, o que tem em Brasília, além dos palácios, do Lago Paranoá, da Torre de Televisão, que o pessoal se sente tão feliz em Brasília. A segunda maior felicidade é Brasília. É que lá não tem crise. Não tem crise. Por quê? Porque a maioria esmagadora das pessoas que moram em Brasília recebem salário do Estado. Quando eu falo Estado, pode ser Poder Executivo, Legislativo, Judiciário, Congresso Nacional. Ou seja, para eles não tem crise. E mais, tem aqueles penduricários todos que a gente sabe que vão principalmente para Brasília. Então, não há outra razão senão essa, ou seja, de que Brasília é a segunda mais feliz do Brasil, graças ao meu esforço e o seu esforço, porque nós somos pagadores de impostos, para manter aquela turma na tranquilidade, para eles governarem maravilhosamente o nosso país.
11: São 6:35. Vou me atrever aqui a desmentir Heródoto Barbeiro. Só 20 a 25% da população do Distrito Federal, onde está a capital, Brasília, é que é funcionária pública, hein? Essa visão de que Brasília, todo mundo é funcionário público, é um pouquinho distorcida. Mas vambora, segunda-feira, e hoje é dia da gente falar também de tecnologia.
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11: Olha, um lendário diretor da Nintendo, você lembra desse nome, né, dos videogames, vai se aposentar nesta sexta-feira, agora depois de 42 anos de carreira. O nome dele é Takashi Tezuka. Quem conta é a Lilian Primo Albuquerque. Dessa vez, a coluna é sonorizada pelo nosso produtor CD Silva. Muito bom dia, Lilian.
15: Bom dia. O mundo dos videogames está se despedindo de um dos nomes mais importantes da sua história. A Nintendo anunciou a aposentadoria de Takashi Tezuka, que deixará seu cargo executivo ainda este mês, encerrando uma trajetória de impressionantes 42 anos na empresa. Talvez você nunca tenha ouvido falar dele, mas as chances de ter passado boa parte da infância ou da vida inteira julgando algo criado por Tezuka são enormes. Ele entrou na Nintendo em 1984 e participou diretamente da criação de alguns jogos mais importantes de todos os tempos. Foi assistente de direção do primeiro Super Mario Bros. Trabalhou ao lado de Shigeru Miyamoto no desenvolvimento de The Legend of Zelda. Dirigiu clássicos como Super Mario Bros. 3 e Super Mario World. Mas a influência dele vai muito além disso. Tezuka também é reconhecido como um dos criadores do Yoshi, o simpático dinossauro verde, que se tornou um dos personagens mais queridos da Nintendo. Com o passar dos anos, ele deixou de atuar apenas como diretor e passou a supervisionar e produzir grandes franquias da empresa. Seu nome aparece em séries como Animal Crossing, Mario Kart e diversos jogos modernos do Mario e Zelda. Para muitos especialistas, Tezuka foi uma das figuras mais importantes da Nintendo, embora menos conhecida pelo público do que Miyamoto. Enquanto alguns criadores se tornaram celebridades, ele preferiu trabalhar nos bastidores, ajudando a moldar personagens e jogos que definiram gerações inteiras de jogadores. Sua aposentadoria também simboliza uma mudança de geração dentro da Nintendo. Aos poucos, os profissionais que criaram os maiores clássicos da era dos videogames estão passando o bastão para equipes mais jovens, que terão a missão de manter vivas algumas das franquias mais famosas do planeta. Depois de 42 anos criando mundos, personagens e aventuras, Takashi Tezuka finalmente vai fazer o que todo gamer conhece bem: salvar o progresso, desligar o console e descansar um pouco. Só que, nesse caso, o legado dele já está gravado para sempre. Um abraço e até a próxima semana.
16: Essencial.
10: A Lilian Primo Albuquerque despertou aí gatilhos de saudade em muita gente com esses áudios aí. Não é?
17: Arrasou, ela conceder aí esses barulhinhos.
10: Sensacional.
17: Ô, saudade de ficar na frente da tela, né?
10: É, ela e o CD Silva, é isso aí. E a gente segue, Stephanie, falando também de questões de tecnologia. Stephanie, você também acordou com o coração na boca na madrugada de sábado para domingo,
17: Mauro,
10: com o celular apitando
17: loucamente? Não entendi nada. Eu já tinha ido dormir, claro que eu não fiquei até o fim do jogo da seleção brasileira, porque, né, mãe recente, enfim, fui dormir junto com a criança. O celular começou a tocar, eu falei, o que tá acontecendo? Será que já é segunda-feira, já tá na hora de trabalhar? Que loucura isso!
10: A minha filha depois me mandou uma mensagem dizendo que achava que o celular dela ia explodir. Todo mundo acordou assustadíssimo, né? É, a gente dá risada agora e você que tá aí também participando com a gente no YouTube pode contar também de onde é que você fala e se o seu celular também tocou aí na madrugada. É, diz pra gente de onde é que você fala. E se o seu celular tocou lá no Jornalismo Nova Brasil, nosso canal no YouTube. É, agora, a gente agora dá risada, mas é sério, né? Porque a gente está falando de segurança cibernética, o sistema da defesa civil foi invadido. Esses alertas no celular, muitos com a palavra misantropia ou mensagens semelhantes, tinha até mensagem de invasão alienígena. Eles foram disparados entre 23 e 41 de sexta-feira e 1 e 23 da madrugada de sábado, num total de 10 disparos indevidos. Foi a madrugada de sexta para sábado. A apuração preliminar aponta que esses alertas falsos partiram de dois usuários com perfil estadual vinculado ao Pará. O Ministério da Integração Regional registrou alertas não autorizados nos estados de São Paulo, Mato Grosso do Sul, Rio de Janeiro, Paraná e no Distrito Federal. Mas aqui na nossa redação a gente também soube de disparos, pelo menos na Bahia. Pode ser que tenha mais localidades aí que foram atingidas.
17: E agora, né? O que acontece? A Polícia Federal abriu uma investigação para apurar a suspeita de ataque hacker nesse sistema da Defesa Civil Alerta, usado para trazer alertas sobre alagamentos, enxurradas, deslizamentos de terra, chuvas de granizo e outras emergências. Costuma ser para isso que a gente recebe esses alertas mesmo, né? E foi criado para esse fim. Esse sistema faz disparos para celulares sem necessidade de que você tenha se cadastrado ali ativamente, buscado o sistema para receber esses alertas, não. Basta que o celular esteja conectado à rede móvel 4G ou 5G, que a Defesa Civil é capaz de localizar, né, saber onde está a localização desses usuários e disparar ali o alerta. O secretário nacional de Proteção e Defesa Civil do Ministério da Integração, Volney Wolf, diz que esse alerta chegou a milhões de celulares aqui no Brasil. Vamos ouvir um trechinho.
18: Com certeza, milhões de pessoas foram alertadas na madrugada do dia de hoje, no final da noite de ontem. Com certeza, porque esses alertas via cell broadcast, ele tem capacidade de atingir milhares de pessoas, como aconteceram em muitos estados. Então, milhões de pessoas receberam esses alertas, com certeza.
17: Ele também explicou como é que esse ataque funcionou.
18: A partir do ano passado, a gente lançou a nível nacional o novo sistema, né? baseada na tecnologia do Cell Broadcast, quem é o responsável pelo alerta, né? A Defesa Civil do Estado, no caso, ela consegue localizar esse alerta através de uma poligonal. Então, pensamos assim, numa capital com grande extensão e que vai ter uma probabilidade de uma grande chuva, né? E está muito claro que vai ser numa região da cidade, não na cidade inteira. Então, é possível delimitar essa poligonal através desse sistema e usando as redes, as antenas das redes de telefonia, né, do Brasil, é possível fazer esse alerta de maneira localizada, né? Tudo nos leva a crer que foi um ataque hacker, que foi um crime cibernético.
10: Pois é, o Ministério da Integração informou neste domingo que o sistema Defesa Civil Alerta, que foi tirado do ar para os estados, está operacional, funcionando de forma fechada para o Centro Nacional de Gerenciamento de Riscos e Desastres, sem acesso dos estados, apenas do Centro Nacional. Caso seja necessário o envio de alertas por motivo de evento climático extremo, as defesas civis estaduais deverão solicitar o disparo ao SENAD, que é o Centro Nacional. E as investigações continuam para saber o que aconteceu, Stephanie. Eu sei que eu também pulei da cama, foi um susto danado de sexta para sábado.
11: E aí a busca, né? No dia assim, na manhã de sábado, a busca por misantropia. Que diabos é misantropia, né? Descobrimos todos.
10: Fora os memes, né? Que o melhor de todos foi que o brasileiro não sabia se corria para um abrigo ou se corria para o dicionário, para saber o que é misantropia.
11: Dessa vez o dicionário venceu.
10: Misantropia, que significa aversão à humanidade, ódio à humanidade. Inclusive teve um perfil numa rede social que alega ser desse hacker que espalha esse tipo de mensagem, misantropia, ele dizendo que ele conseguiu entrar no sistema por meio das senhas dos funcionários da Defesa Civil, que não são atualizadas há muito tempo. Então que uma delas, inclusive, era o próprio CPF do funcionário, e ele conseguiu entrar no sistema por meio dessas senhas que não são atualizadas. Enfim, a gente não sabe se esse perfil é de fato real desse hacker que fez essa invasão, mas de qualquer forma está aí uma pista para a Polícia Federal investigar também.
11: É cada coisa, né? É cada coisa, aquela senha 123@5, né? Não pode ser assim, gente.
10: Pois
11: senha é coisa séria, vamos levar isso a sério. Bom, 6:45, em que mais, hein? A Polícia Federal vai estar de olho? Bom, numa apreensão de cocaína imensa, apreensão gigantesca feita em uma carga de madeira que pode ser a maior do Brasil. A Receita Federal está investigando um esquema internacional de tráfico de drogas que pode resultar na maior apreensão dessa droga em toda a história aqui no Brasil. A suspeita é que cerca de 50 toneladas da droga tenham sido escondidas em cargas de madeira. Esse material foi interceptado durante uma operação que ganhou o nome de Timber Shield. Ao todo, foram retidos 8 caminhões, 4 na cidade de Corumbá, em Mato Grosso do Sul, e outros 4 em Cáceres, no Mato Grosso, que ficam ali na rota, né, na rota do internacional brasileira. As cargas somavam cerca de 260 toneladas de madeira. Segundo a Receita, análises preliminares deram positivo para a cocaína, mas a confirmação desse volume ainda vai depender, né, da perícia que vai ser realizada pela Polícia Federal. A investigação começou a partir da troca de informações de inteligência entre Brasil, Estados Unidos e Bolívia. O ministro da Fazenda, Dario Durigan, afirmou que a operação é uma resposta firme aqui do Estado brasileiro à sofisticação das organizações criminosas que estão atuando no tráfico internacional. A Polícia Federal agora vai conduzir essa investigação, fazer uma perícia criminal e assumir a custódia desse material que foi apreendido.
10: Stephanie.
11: Diga.
10: Só uma questão aqui. O ministro da Fazenda, Dario Durigan, ele fez questão de enfatizar a cooperação entre a Polícia Federal do Brasil e as autoridades americanas, porque o Brasil continua discutindo com os Estados Unidos essa classificação que os Estados Unidos deram para Comando Vermelho e PCC como organizações terroristas. E o Brasil diz que esse tipo de classificação atrapalha o combate ao crime organizado e o que ajuda esse combate são justamente operações, cooperação, como essa que foi feita nessa operação aí que apreendeu essa, possivelmente essa quantidade recorde de cocaína. Então ele fez questão de enfatizar isso, mas como uma forma também de pontuar, né, de deixar clara essa posição aqui do Brasil.
11: Muito bem lembrado, tráfico internacional de olho aí no noticiário, especialmente nas questões Brasil-Estados Unidos. Agora, 6h48, vamos continuar girando pelo que mais importa agora com um timaço de repórteres aqui da Nova Brasil.
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11: E a gente começa o nosso giro aqui pelo interior de São Paulo, porque as investigações sobre a morte de uma jovem durante um salto sem corda na cidade de Limeira, no interior de São Paulo, avançaram nesse fim de semana. A Polícia Civil...
10: Deixa eu chamar aqui o Décio Caramigo, que está aqui no estúdio aqui em São Paulo, rapidamente, para falar sobre essa... Claro. Perdão. Você falou do interior de São Paulo, eu me confundi todo aqui. Desculpa.
11: Sem problema.
10: Desculpa. Retomemos, por favor.
11: São 6h49 agora, a gente vai girar com a nossa reportagem. Agora a gente te atualiza sobre aquele caso, né? Daquela morte da jovem que tentou praticar um esporte radical e acabou encontrando a morte, viu? Isso aconteceu na cidade de Limeira, no interior de São Paulo. E o fim de semana trouxe novidades sobre tudo isso aí. O Décio Caramigo tem mais informações.
19: Bom dia, Stephanie, para você, para o Mauro, para quem acompanha a Nova Brasil. É isso mesmo, a Polícia Civil prendeu mais 3 investigados pela morte de Maria Eduarda Rodrigues de Freitas, de apenas 21 anos, durante um salto de rope jump em Limeira, aqui no interior de São Paulo. Com as novas prisões, já são 6 suspeitos detidos no caso. O acidente aconteceu no dia 13 de junho, na chamada Ponte do Esqueleto. Segundo a investigação, a Maria Eduarda caiu de uma altura de cerca de 40 metros, aproximadamente, após ela ser lançada, né, sem estar conectada à corda de segurança. E imagens, inclusive, gravadas no local, ajudaram a polícia a reconstituir a dinâmica do acidente. Os novos mandados foram cumpridos após a identificação de indícios de fraude processual e possível ocultação de provas. Os investigadores também apuram a responsabilidade de cada integrante da equipe que organizava essa atividade ali em Limeira. O inquérito busca esclarecer se os protocolos de segurança foram cumpridos e se houve negligência ou assunção do risco por parte dos envolvidos, ou seja, se eles assumiram esses riscos ao promover essa atividade. O caso segue sob investigação da Polícia Civil.
10: Obrigado, Décio. A gente segue acompanhando esse caso que chocou todo mundo, principalmente por causa das imagens, né? Porque na imagem a gente vê essa moça sendo lançada absolutamente sem corda, sem nada, sem proteção alguma.
19: Quando a gente vê a imagem sendo lançada com a corda, não sei você, mas eu já fico com a barriga meio...
10: Eu também.
19: Imagina sem a corda, realmente chocou o Brasil inteiro.
10: É isso aí. São 6h51. O presidente Lula anunciou na sexta-feira investimentos de mais de R$89 milhões para ampliar a capacidade de atendimento e modernizar o Hospital Luxemburgo, em Belo Horizonte. Essa unidade passou a atender exclusivamente pacientes do SUS. E o repórter Felipe Avelino tem as informações diretamente de Andrade.

0: realizadas por ano com essa nova tecnologia. O hospital também ampliou a sua capacidade de atendimento, passando de 216 para mais de 300 leitos, todos destinados ao SUS. A unidade atende mais de 500 municípios de Minas Gerais. De Andradas, Felipe Avelino.
1: E ontem, minha gente, ontem começou uma nova estação, né? O inverno chegou trazendo também um alerta para o coração de todos nós. Com a chegada aí do frio, os médicos reforçam que os cuidados com a saúde cardiovascular, principalmente para quem já tem algum fator de risco, devem ser redobrados, tá? A repórter Duda Gril, direto da capital paulista, mostra quem deve ter mais atenção e, afinal de contas, o que a gente faz para se proteger, hein?
2: O inverno começou neste domingo e traz um alerta para o coração. As baixas temperaturas podem aumentar em até 30% os casos de infarto e em até 20% de AVC, segundo o Instituto Nacional de Cardiologia. O risco é maior nas manhãs frias e atinge principalmente quem convive com pressão alta, diabetes ou histórico de doença cardíaca. No frio, o corpo trabalha para manter a temperatura interna, perto dos 37 graus. Para isso, contrai os vasos sanguíneos e acelera os batimentos. A cardiologista Cristiane Zambolin, do pronto atendimento do Hospital Alemão Oswaldo Cruz, alerta quem faz parte do grupo de risco.
3: Uma pressão levemente elevada força o coração e os vasos sanguíneos a trabalharem mais o tempo todo. E a longo prazo, esse esforço constante vai desgastar o coração, ele vai aumentar de tamanho e vai desgastar o sistema todo cardiovascular. Isso é um gatilho para quem já tem riscos, por exemplo, quem já é idoso, quem já tem diabetes, quem tem colesterol alto, quem tem história na família de alguma doença.
4: Quem já trata a hipertensão deve redobrar os cuidados no inverno. E tem estudos, inclusive, que mostram que os hipertensos são mais suscetíveis às elevações pré-históricas induzidas pelo frio. O que também explica o que eu já falei antes, né? É o aumento dos eventos cardiovasculares, né? Seja o infarto e o AVC nas manhãs de inverno.
2: O cuidado começa em casa. A recomendação é medir a pressão com regularidade, manter o ambiente aquecido e evitar mudanças bruscas de temperatura. Na hora de sair, vale apostar nas camadas de roupa, reforça Cristiane Zambolin.
3: Então, o que a gente tem que saber? O momento logo após acordar é o mais perigoso. O frio da manhã, somado ao esforço do corpo para despertar, isso pode sobrecarregar o coração. Devemos evitar o choque térmico. Então, sempre que for para um ambiente frio, tem que vestir agasalhos pesados, proteger as extremidades, né? Lembrar sempre que a hipertensão é silenciosa, né? E se você observar que a pressão está alta, você procurar mais precocemente o seu médico. E hábitos seguros, né? Fazer atividades físicas, estar sempre atento à dieta, né? Reduzir o sal, evitar o consumo de álcool, de café, né? Que a gente usa muito para se aquecer.
2: Além de todas essas dicas, vale destacar que o Sistema Único de Saúde oferece tratamento gratuito e contínuo para a hipertensão, incluindo consultas, acompanhamento e medicamentos, distribuído pelo programa Farmácia Popular. De São Paulo, Duda Gril.
1: Ô Mauro, me corrija se eu estiver errado aqui, mas Duda Gril acho que é a primeira vez que entra conosco, né?
5: Primeira vez, estreia
1: dela aqui?
5: É, isso aí, é.
1: Bem-vinda, então, Duda, este massa aqui de jornalismo da Nova Brasil. Bom, 6 horas e 56 minutos, vamos continuar girando, mas agora para além do nosso território.
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7: Camilo Mota está aqui com a gente para trazer as notícias internacionais e a gente já tem uma notícia desta manhã. O premier britânico Keir Starmer anunciou a renúncia, comunicou ao rei Charles que vai renunciar. Camilo, explica pra gente. Bom dia.
8: Mauro, ótimo dia para você, Stephanie. Manhã fria aqui em São Paulo, mais quente lá no Reino Unido. O Keir Starmer, ele fez um pronunciamento na sede do governo e afirmou que ouviu a avaliação da bancada trabalhista sobre a capacidade de liderar o partido na próxima eleição e decidiu deixar o comando do governo. Como o Mauro já apontou aqui, ele também comunicou ao rei Charles III a sua decisão e a gente tem um trechinho bem curto aqui do pronunciamento dele. Ele fala aqui que a questão que o partido levantou é se ele seria a pessoa mais indicada para liderar aí nas próximas eleições gerais. Ele ouviu a resposta do grupo parlamentar a essa pergunta e aceitou a resposta de bom grado nas palavras de Keir Starmer. Todas as decisões que ele tomou tiveram como objetivo colocar em primeiro lugar o país que ama. E aí, Starmer é o sexto primeiro-ministro desde a saída do Reino Unido da União Europeia que cai antes do fim do mandato. Ele informou que continua no governo para garantir a transição que deve ser escolhido aí, aliás, o primeiro-ministro, né, em julho. E o nome mais cotado é Andy Burnham, o atual prefeito da região metropolitana de Manchester, que, aliás, foi ministro de Tony Blair.

0: É, mais um, né? Mais um. É, Camilo, meu bom dia direto daqui de Brasília também. Vamos olhar para mais pertinho aqui da gente, aqui na América, eleição na Colômbia tem a princípio, né? A apuração preliminar apontando o candidato da extrema-direita à frente. Muito bom dia, mas por enquanto espaço técnico, empate técnico, né?
1: Empate técnico, assim como no Peru também, que a gente não teve até agora o dado oficial, né? Depois, aliás, os primeiros dados aí da eleição da Colômbia indicam aí esse empate com diferença de menos de 1% dos votos entre o candidato da extrema-direita Abelardo de la Espriedia e o senador de esquerda Ivan Cepeda. Segundo a sondagem, essa sondagem que tem caráter apenas informativo, já que os dados oficiais saem só depois do escrutínio, que é a recontagem oficial por parte dos juízes eleitorais e também das comissões, processo que pode demorar alguns dias. O atual presidente Gustavo Petro chegou a apontar indícios de interferência e mudança em endereços de servidores no sistema de pré-contagem, o que teria tido, inclusive, participação de mecanismo de inteligência israelense, nas palavras dele, mas reforçou que vai respeitar a decisão final das autoridades. Ele pediu, então, uma recontagem objetiva e também técnica por parte da comissão eleitoral.
2: E, Camilo, aquele assunto nosso de cada dia, as negociações entre Estados Unidos e Irã, como é que estão?
1: A gente teve aí 18 horas de negociações na Suíça. Representantes dos dois países concordaram com um roteiro para tentar fechar um acordo definitivo em até 60 dias. Segundo os mediadores, também houve entendimento para manter aí o Estreito de Hormuz aberto, que é a rota aí por onde passa boa parte do petróleo mundial, e também criar mecanismos para evitar novos confrontos no Líbano. Essas conversas envolvem ainda a redução de tensões entre Israel e o Hezbollah e a continuidade das negociações técnicas ao longo desta semana. Apesar do avanço, aí vários pontos continuam abertos e também a presença israelense no país vizinho, o Líbano. Mauro e Stephanie.
2: Obrigado, Camilo. São 7 em ponto e você segue aqui com a gente, com muita informação, com muita notícia, no Jornal Nova Brasil.
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2: São 7h04. Você continua conosco? Muito obrigada. Se você está chegando agora, seja bem-vindo, bem-vinda. A gente continua aqui te deixando muito bem informado, muito bem informada nesta segunda-feira, semana só começando, hein? E nós aqui ao vivo para toda a nossa rede, em São Paulo, Campinas, Ribeirão Preto, Araçatuba, São José dos Campos, Mococa, também em Brasília, Recife, Salvador, João Pessoa, na região da Mantiqueira, no sul de Minas, e no Rio de Janeiro, pela Nova Paradiso. É claro que a gente está aí na sintonia do seu rádio, mas a gente também consegue te fazer companhia onde houver internet. Aí você pode baixar o nosso aplicativo, você pode correr lá no nosso site, novabrasil.com, ou ir lá no YouTube, em Jornalismo Nova Brasil. Eu vou chamar o Mauro aqui, porque mais cedo ele fez uma pergunta pro pessoal de onde você nos ouve e se você foi atingido por esse aviso sonoro, esse alarme que soou no peito de todos nós na madrugada de sexta para sábado, com a palavra misantropia. Era para ser um alerta sobre clima, né? Para isso que esse sistema da defesa civil existe. Mas esse ataque hacker botou todo mundo em pânico, né, Mauro? Ainda bem que não era nada grave. Mas e aí, o pessoal participou?
3: O pessoal participou. A Isa falando que quem faz um negócio desse só pode não ter nada na cabeça, espírito de porco. A Luciane, que é de São Paulo, diz que não ouviu, mas o pai dela diz que ouviu durante a noite. A Kátia disse que o celular dela não tocou, que esse aqui é o lado bom de ter celular velho.
2: Boa!
3: É isso aí. Pessoal participando, você pode ainda participar mais, quem quiser. Aqui no Jornalismo Nova Brasil, nosso canal no YouTube, conta pra gente de onde é que você tá teclando. E se você ouviu esse alarme aí, essa invasão que acabou acontecendo no sistema da defesa civil na noite de sexta para sábado, você acordou assustado, assustada aí com esse alarme que tocou em muitos celulares pelo Brasil, Stephanie?
2: Pois é, porque foi logo depois do Jogo do Brasil, né? A gente encostou a cabeça no travesseiro para celebrar essa vitória, lá vem esse alarme. E falando em Jogo do Brasil, já vamos puxar esse assunto por aqui, vamos falar de esporte?
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2: Faltam aí, né? 2 diazinhos para o Brasil voltar a campo para finalizar essa primeira fase da Copa do Mundo, mas a gente está de olho também nos outros jogos que estão rolando. Enquanto isso, né, Weber Lima, muito bom dia para você. E o Vozinha, e o nosso amado Vozinha, hein?
4: Bom dia, Stephanie, bom dia, Mauro, bom dia, ouvinte da Nova Brasil. Realmente, né? Cabo Verde, a surpresa da Copa do Mundo, segue invicta, pegou 2 seleções campeãs mundiais, né? E não perdeu. A Espanha, que foi o que mais surpreendeu, e ontem o Uruguai. Inclusive, ontem o Uruguai brincou com a sorte, né? Quase toma a virada de Cabo Verde. E com isso, pelo menos em tese, né? Futebol, a gente sabe como é que é, né? Em tese, o Cabo Verde tem o adversário mais fraco agora do grupo para enfrentar. É aí que mora o perigo, né? Que aí o Cabo Verde acha que vai jogar contra a Arábia Saudita, empatamos com o Uruguai e com a Espanha, vamos para cima e tal, e aí é que dá ruim, como diria o pessoal da garotada de hoje. Mas ontem, Cabo Verde foi no empate com o Uruguai, 2-2, dois erros gigantescos da seleção uruguaia, né? O Muslera, muito contestado, goleiro do Uruguai, que já falhou no primeiro jogo, quando o Uruguai empatou com a Arábia Saudita, ele foi encaixar a bola explodiu no peito dele, sobrou para o jogador da Arábia Saudita, que fez o gol. O Uruguai empatou, mas não conseguiu em Miami vencer a equipe da Arábia Saudita, a mais fraca do grupo. E ontem, 2 falhas, né? Uma no meio da barreira, a barreira abriu. Aí matou o goleiro, não vejo tanta culpa no Muslera não, mas no segundo ele foi mal, não sei o que ele estava fazendo ali, o cara foi tocar uma bola um pouco mais atrás, tinha um zagueiro ali, o goleiro saiu completamente, malucamente do gol, e aí ajudou demais Cabo Verde, que ficou no empate em 2-2 nesse grupo, né, que teve a Espanha, que ontem atropelou a Arábia Saudita por 4-0, mas é verdade que agora Espanha e Uruguai se enfrentam. E com isso, Cabo Verde, com uma vitória contra a fraquíssima seleção da Arábia Saudita, avançará pode conseguir a primeira vitória e pela primeira vez ir para uma fase de mata na Copa do Mundo. Ontem também tivemos o Grupo G em Los Angeles, a Bélgica, que saiu vaiada, empatou com o Irã em 0-0. E o Egito, no final da noite de ontem, bateu a Nova Zelândia de virada. O Salah fez um dos gols, 3-1 para cima da Nova Zelândia. O Egito, surpreendentemente, todo mundo acreditaria ou acreditava que a Bélgica passaria com tranquilidade neste Grupo G, a próxima fase. A Bélgica está em terceiro e o Egito lidera agora com 4 pontos. O Irã empatou as duas, né? Empatou contra a Nova Zelândia e contra a Bélgica. Agora, na última rodada, o Irã deve pegar o Egito. Não acredito que o Egito perderá pontos contra o Irã. E a Bélgica, penso que vai vencer a Nova Zelândia e deve se classificar no segundo lugar, o que muda um pouco a configuração do mata-mata na próxima fase da Copa do Mundo. Stephanie Mauro.
3: O Weber, duas questões em relação à seleção brasileira. Primeiro, o Neymar fez o primeiro treino dele junto com os demais jogadores, participou do treino todo, né? Os demais, eu digo, os jogadores que estavam à disposição para treinar ontem, teve um pessoal que descansou porque jogou. E também, Weber, aumenta o meu terror em relação ao jogo, o primeiro jogo do mata-mata, se o Brasil pegar Holanda ou Japão. Eu já não estou nem dormindo mais, não é nem mais o alerta da Defesa Civil. É Holanda e Japão que estão me aterrorizando e tirando meu sono, Weber.
4: Mauro, a chance é grande, né, de Holanda ou Japão, isso é fato. Só se acontecer uma catástrofe ali e a Suécia ganhar do Japão. Não acredito que isso vá acontecer, Mauro. No sábado, né, tivemos a Holanda que atropelou a Suécia 5-1 e o Japão enfiou 4-0 na Tunísia. Então, os dois estão na briga ali. A Holanda, é por conta dos gols marcados, está um pouquinho à frente, porque o saldo de gols é empatado. Mas a chance da Holanda se atrapalhar com a Tunísia, na minha visão, é zero.
3: Uhum.
4: E o Japão pega a Suécia. Agora vai ser a disputa pelo saldo de gols. Eu acredito que tanto a Holanda quanto o Japão, quando entrarem em campo, Mauro, na quinta-feira, eles sabem que quem fizer menos gols vai pegar o Brasil. Então, eles têm isso na cabeça também, né? Eles vão ter de marcar gols. O japonês vai entrar em campo falando, ó, a Holanda, tem que ficar de olho na Holanda, os jogos são no mesmo horário, né, 8 horas da noite, na quinta-feira, horário de Brasília. Então eles vão entrar em campo olhando a outra partida, porque quem ficar em segundo vai pegar o Brasil, e a gente sabe, né, Mauro, apesar do que o Brasil vem jogando até agora, jogando muito mal mesmo a Copa do Mundo, a gente sabe que no mata o Brasil cresce, né, fica muito forte, a camisa pesa, e os adversários sabem disso também. Então, realmente, Holanda e Japão, que fazem uma boa Copa do Mundo, fizeram uma das melhores partidas no confronto entre as duas seleções na primeira rodada e depois um atropelo na segunda, realmente tem essa coisa da gente olhar as partidas de Holanda e Japão e realmente ficar com receio. Mas a gente sabe que muda, viu, Mauro? Na hora do mata, muda. Você falou do Neymar, né? A notícia boa é o retorno do Neymar, que eu vejo como muito importante para a seleção brasileira. E a outra notícia, a nota triste, é que o Rafinha se machucou, lesionou novamente uma região no músculo posterior da coxa direita. Uma região, Mauro, que ele já tem muitos problemas, inclusive a lesão mais recente foi no Barcelona, ficou 5 semanas fora, perdeu muito tempo. Eu acredito, mano, não sou médico, a gente não sabe realmente, né, porque a CBF meio que esconde, né, agora não, nem o prazo de retorno à CBF não dá mais, né, falou que ele vai tentar se recuperar lá ou vai ficar se recuperando, não deu previsão de retorno, mas na minha visão o Rafinha está fora da Copa do Mundo e agora fica a questão, né, o que o Ancelotti vai fazer, Mauro? Vai colocar Rayan, como ele fez, né? Eu vi que ali o Luiz Henrique tá fora, né? O Luiz Henrique era muito utilizado pelo Ancelotti antes da Copa do Mundo, nos amistosos, mas parece que alguma coisa mudou e o Rayan, que foi revelado pelo Vasco da Gama, que está jogando na Inglaterra, o Rayan tá ganhando essa disputa, né? Porque ele entrou, eu achava que o Luiz Henrique entraria lá pela direita, entrou o Rayan ou Luiz Henrique, correndo por fora o Endrick, ou ele vai mudar a equipe e colocar o Neymar ali, tirar alguém ali, o Matheus Cunha. Mas o Matheus Cunha foi muito bem na última partida, então fica a dúvida para esse ataque da seleção brasileira. O Ancelotti, na noite, madrugada, né, de sexta para o sábado, confirmou que o Neymar estará em campo contra a Escócia, que ele estará à disposição do treinador italiano. Então, a gente aguarda essa dúvida agora, quem entra no lugar do Rafinha. Vale lembrar, né, que o Rafinha reclamou, né, em uma das coletivas, né, Mauro? Ah, eu tô aqui, não tô com a minha família e tal, e não sei o quê. Todo mundo criticou essa fala do Rafinha, né, de dizer, né, que era um esforço ele estar ali com a seleção brasileira. Quer dizer, esse problema foi resolvido, Mauro. Ele tá machucado e não vai ficar mais com a seleção.
3: É isso aí. Seguimos acompanhando. Weber, obrigado por hoje. Bom trabalho ao longo do dia.
4: Valeu, Mauro, Stephanie, um grande abraço. Assim que venha, tem o Nova Brasil em Campo. Até lá.
3: Até.
2: Valeu, Mauro, mas olha, a gente não muda de assunto não, tá, Weber? Fica aí ouvindo, porque olha, o grito aqui é aquele assim, ó, a campeã voltou, a campeã voltou, é ela, estamos falando de Rebeca Andrade, que conquistou a medalha de ouro no salto no Pan do Rio de Janeiro neste domingo. Ela voltou ao pódio, minha gente, depois de quase 2 anos sem competir. A Rebeca tinha feito uma pausa logo depois das Olimpíadas de Paris, lá em 2024, quando ela conquistou 4 medalhas, inclusive o ouro no solo, e se tornou a maior medalhista olímpica da história do Brasil. É a maior que temos. E aí fez essa pausa, agora tá de volta e já com medalha no peito. Essa foi a primeira medalha de ouro do Brasil no salto feminino em um pan-americano. A canadense Lia Mônica Fontaine ficou com a prata, seguida pela americana Claire Pease com o bronze. A Rebeca, de 27 anos de idade, se prepara agora para disputar as Olimpíadas de Los Angeles em 2028. E aí, falando em futuro, né, Mauro?
3: Por falar em futuro, vamos ver o que vem no futuro. Mas agora da política. É o Diego Amorim que está chegando com a gente.

0: Diego Amorim, boa segunda-feira para você. O que é que vens por aí?
1: Mauro Taliaferri, eu estou chegando e as excelências, deputados e senadores, estão saindo, porque está todo mundo indo para o Nordeste. Sobrou isso ninguém, quem não já chegou por lá. Exatamente, o último que ficar apaga a luz. Festejos juninos, né, uma semana de São João. E em ano eleitoral, isso não é uma novidade. Se não, fora de ano eleitoral, Brasília já fica vazia nessa época. Em ano eleitoral, então, está todo mundo no Nordeste, não tem nada na pauta de relevante, se é que vai ter sessão mesmo ao longo dessa semana aqui em Brasília. Então, esse é o grande ponto que eu tenho para trazer para a nossa audiência, viu? Brasília esvaziada, Brasília parada com os festejos juninos nessa semana. Sobre a 6x1, havia uma expectativa de que pudesse ter alguma coisa na CCJ, a Comissão de Constituição e Justiça do Senado Federal, mas até agora nada também. Semana passada, Mauro, Stephanie Alves e você, ouvinte da Nova Brasil, eu conversava com um senador aqui em Brasília e perguntei, e a 6x1, passa ou não passa antes da eleição? Eu vou dizer para vocês como é que o senador me respondeu. O senador respondeu assim: Diego, junho, festejos juninos; julho, recesso parlamentar; agosto, começa oficialmente a campanha eleitoral. Então, Feliz Natal para você, beijo, até ano que vem. Foi assim que o senador respondeu. Então, chance pequena, hein? Eu não gosto de cravar nada, vocês sabem, em Brasília, na política, está difícil cravar coisas porque as coisas não estão mais lógicas e racionais. Mas, ao que tudo indica, a chance é pequena da 6x1 ser votada no Senado antes das eleições. Eu não sei que o Alcolumbre sente com Lula e alguma coisa fora do nosso radar aconteça. Jax Wagner, essa decisão deve ser tomada nas próximas horas, quiçá ali até quarta, quinta-feira, se ele continua como líder do governo Lula no Senado ou não. Eu lembro ao nosso ouvinte que o Jax Wagner foi alvo da Polícia Federal no caso do Banco Master na semana passada. Mas mais do que saber se o Jax Wagner fica ou não na liderança do governo, isso é um problema muito mais do PT do que de qualquer outra coisa, é saber qual vai ser o impacto disso na corrida presidencial. Se o fato do líder do governo Lula ter sido alvo da PF vai esbarrar nas intenções de voto do presidente Lula. Então, olho nas pesquisas eleitorais, por exemplo, sexta-feira tem a Poder Data, que vai ser divulgada, mostrando aí mais um cenário de corrida presidencial. E por falar em corrida presidencial, hoje, segunda-feira, daqui a pouquinho, às 14h, pelo menos 3 pré-candidatos à presidência da República confirmaram presença aqui em Brasília, num evento já tradicional organizado pela CNI. Os industriais vão ouvir, então, o que tem a dizer Flávio Bolsonaro, do PL, Ronaldo Caiado, do PSD, e Romeu Zema, do Partido Novo. Esses 3 nomes aí ao Palácio do Planalto já confirmaram presença nesse evento da CNI hoje aqui em Brasília. Outro detalhe importante da semana, Mauro e Stephanie, quinta-feira agora termina o prazo da prisão domiciliar de Jair Messias Bolsonaro, que está preso em casa com tornozeleira eletrônica no seu condomínio, aqui no condomínio onde ele mora com a Michelle, aqui em Brasília. Vamos ver se o Supremo prorroga essa prisão domiciliar. Eu prometo amanhã trazer mais termômetros aqui do que Brasília, o mundo político, está pensando. Eu vou dar aqui o meu arrisco, tá? O meu chute. Uhum. Acho que Jair Bolsonaro continua em casa. Acho que o Moraes não vai querer mexer com isso nesse momento da pré-campanha, mas aqui é um achismo. Amanhã eu trago com mais concretude essa questão da prisão domiciliar do Bolsonaro. E para finalizar, uma questão aqui mais técnica, mais econômica, mais geral: do Alckmin, vice-presidente da República, no fim de semana, anunciou que na próxima quarta-feira, depois de amanhã, vai ser confirmada a elevação da mistura do etanol na gasolina de 30% para 32%. Segundo Alckmin, é uma forma de reforçar a soberania energética do país e reduzir a dependência da importação de gasolina. E acho, devolvo para vocês, que nessa semana ainda, eu digo um acho porque já houve uma repercussão grande nas últimas horas aí no fim de semana, mas acredito que ainda aquela questão do do alerta da Defesa Civil, que foi disparado e que as investigações estão em curso, isso ainda deve movimentar um pouco. Se alguém tiver no Congresso Nacional e tiver o microfone ligado, vai falar sobre isso também, porque realmente é uma coisa muito grave que aconteceu, a despeito dos memes e das brincadeiras que a gente fez. É preciso realmente entender o que que aconteceu nessa questão toda envolvendo esse disparo da Defesa Civil. Mauro e Stephanie.
0: É isso aí, é uma questão de segurança, uma questão de segurança cibernética. Vai saber que outros sistemas aí pelo Brasil afora, sistemas importantes, sistemas de defesa, inclusive, não estão vulneráveis a um ataque como esse. Diego, obrigado por hoje. Boa segunda para você.
1: Excelente semana para gente. Obrigado. Até amanhã e coragem.
0: E a gente segue te contando Valeu. Tudo que é essencial no noticiário dessa segunda-feira. Essencial. E como o Diego já comentava aqui com a gente, vamos trazer mais alguns detalhes. O ministro Alexandre de Moraes deve decidir até quinta-feira se prorroga a prisão domiciliar do ex-presidente Jair Bolsonaro, que foi concedida em março por um prazo de 90 dias devido a problemas de saúde de Bolsonaro. Os advogados alegam que o ex-presidente ainda precisa de acompanhamento médico. Segundo o site G1, a defesa pediu autorização para novos exames e apresentou um relatório apontando pneumonia, broncoaspirativa, esofagite, gastrite, refluxo gastroesofágico, fadiga e alterações de equilíbrio. Segundo os médicos, houve agravamento dos episódios de soluço durante a prisão domiciliar, exigindo aumento de medicação. Além do quadro clínico, o ministro Alexandre de Moraes deverá considerar o episódio envolvendo uma pistola registrada em nome do ex-presidente, que foi apreendida com um militar de sua equipe de segurança durante uma blitz de trânsito em Brasília. O caso levou o ministro a solicitar esclarecimentos à defesa, que afirmou que essa pistola havia sido tornada inoperante pela própria equipe de segurança, sem conhecimento prévio de Bolsonaro. Amanhã, a Polícia Civil do Distrito Federal vai interrogar o ex-presidente sobre essa arma. Especialistas avaliam que a apreensão da pistola pode ser considerada uma falta grave, mas destacam que as condições que motivaram a concessão da prisão domiciliar, como idade avançada e saúde fragilizada, permanecem presentes.
2: 7h24, vamos falar de eleições?
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2: Olha, o Tribunal Superior Eleitoral mandou retirar do ar um vídeo publicado pelo deputado Sóstenes Cavalcante, do PL. Nesse conteúdo, Sóstenes associa o governo Lula ao financiamento de facções criminosas. A decisão de retirar esse conteúdo do ar é do ministro André Mendonça, vice-presidente do TSE, e atendeu a um pedido feito pelos partidos PT, PCdoB e PV. Daqui da Capital Federal, Stephanie Ferreira traz mais informações. Muito bom dia, Xará.
4: Muito bom dia, Stephanie, ouvinte da Nova Brasil. Mauro, exatamente, Stephanie, essa decisão do ministro André Mendonça, vice-presidente do TSE, atende aí o pedido da federação, né, formada, como você disse, pelo PT, PCdoB e PV. Nesse vídeo, que foi publicado pelo líder do PL na Câmara dos Deputados, Sóstenes Cavalcante, ele associa o governo Lula a um suposto financiamento das facções Comando Vermelho e Primeiro Comando da Capital. Para o ministro, não há elementos mínimos que comprovem a acusação feita no vídeo. Mendonça afirmou que críticas ao governo sobre segurança pública fazem parte do debate político, mas atribuir ao PT suspeita de financiamento por facções sem base concreta ultrapassa o limite da liberdade de expressão. O TSE também entendeu que a publicação tem caráter eleitoral, porque cita o senador Flávio Bolsonaro, que é pré-candidato à presidência, como a liderança ligada ao enfrentamento do crime organizado. A decisão determinou a exclusão da postagem em até 24 horas, sob pena de multa diária. Proibiu também a republicação, o impulsionamento ou a divulgação de conteúdo parecido. Mas até o momento, Stephanie, agora 7h26 da manhã, o vídeo segue no ar no Instagram do deputado e o líder do PL, né? O caso ainda será submetido ao plenário do TSE para o referendo dos demais ministros, Stephanie.
2: É impressionante o trabalho que vai ter a Justiça Eleitoral, especialmente nesse ano de 2026, né? Com o advento aí das redes sociais, da internet, que está na palma da mão de todo mundo, porque críticas de um lado ou de outro, como bem salientou o ministro, são pertinentes, né? São parte do debate político. Agora, associar, né? Trazer desinformação é uma coisa muito complicada, minha gente. É independente de qual lado seja, tá? Quando você faz uma associação como essa e depois encaminha esse vídeo, você não sabe onde isso vai parar. E aí a verdade dos fatos se perde ali nesse jogo de telefone sem fio, né? Obrigada, Stephanie Ferreira, falando direto aqui de Brasília.
5: Até mais.
0: E olha, a gente ainda segue no contexto de eleições, nesse caso aqui de eleições estaduais, porque aconteceu uma eleição suplementar para o governo de Roraima, que terminou sem a proclamação definitiva do vencedor. O ex-prefeito de Boa Vista, Arthur Henrique, do PL, recebeu o maior número de votos neste domingo, com 100% das urnas apuradas. Mas ele ainda não foi declarado eleito porque a candidatura dele está sub judice. O registro foi barrado por causa do prazo de desincompatibilização e o caso ainda segue dependendo aí de uma decisão do Tribunal Superior Eleitoral e do Supremo Tribunal Federal. Enquanto isso, Soldado Sampaio segue como governador interino. Se a candidatura for confirmada, Arthur Henrique assume um mandato de 5 meses. Em outubro, Roraima volta às urnas para eleger um governador para o mandato normal de 4 anos a partir do ano que vem.
2: Olha, essa eleição em Roraima foi convocada porque o Tribunal Superior Eleitoral, TSE, cassou o mandato do então governador Edilson Damião, que é do União Brasil, e determinou a realização de um novo pleito. Damião assumiu o governo depois da denúncia de Antônio Denaron, que é do Republicanos, em março desse ano, e ficou no cargo só por 1 mês. Em processo movido pelo partido Avante, o TSE condenou Denaron e Damião por abuso de poder político e econômico cometido nas eleições de 2022, quando a chapa foi eleita e Denaron venceu a reeleição. Os dois foram condenados por distribuir cestas básicas durante o ano eleitoral, repassar quase 70 milhões de reais em recursos para prefeituras do estado sem observar critérios legais e também extrapolar gastos com publicidade. Essa decisão também tornou Denaron inelegível. Ele pretende concorrer ao Senado esse ano.
0: 7h29, Stephanie, obrigado por hoje. Até amanhã.
2: Amanhã tem mais, Mauro. Valeu.
0: Stephanie Alves fica com você que nos acompanha no Distrito Federal. Eu fico com você que nos acompanha na Grande São Paulo. O Jornal Nova Brasil teve operação de áudio, trabalhos técnicos de Vitor Gabriel, Cláudia Nakazato e Robson Alvarenga e produção de Cede Silva, Stephanie Ferreira e Duda Travalin. Obrigado pela companhia. Siga com a gente e com as notícias da sua cidade, da sua região, porque o jornalismo aqui na Nova Brasil não para, tem informação o tempo todo para você. Seguimos então juntos e juntas. Boa segunda para você. Valeu, pessoal, pela companhia e até mais.
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9: 7h30, excelente segunda-feira para você. Ótima semana, 22 de junho. Um sucesso atrás do outro. Você está em 89,5 Rio de Janeiro. Essa é a Nova Paradiso FM. E está entrando no ar o Redação Paradiso com as notícias que você precisa, notícias locais e muito mais. Além dos nossos prêmios também. 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Você pode fazer a sua crítica, a sua sugestão, tacar pedra na gente, ou então mandar coraçõezinhos, bom dias animados, Enfim, fica à vontade. Ah, você sabe que você está em casa, né? Vamos lá para a nossa redação. E aí, Leão, beleza? Bom dia.
5: Muito bom dia, Januatti. Ouvintes ligados aqui no Redação Paradiso. Segunda-feira, semana começando. Vamos juntos. Já já detalhes também sobre o mundo da saúde com a nossa Karen do Couto. Detalhes sobre a nossa seleção brasileira com o nosso Theo Carvalho. E claro, sem deixar de saber tudo sobre a nossa economia com o Gradilone.
9: Vamos lá para o Centro de Operações da Prefeitura. Informações ao vivo para você. Diga, Anderson, beleza? Bom dia.
10: Olá, Januatti. Bom dia para todo mundo sintonizado aqui na Nova Paradiso. 7:32. Teve acidente agora há pouco na linha vermelha, pista sentido centro da cidade. Carro e moto bateram na cabeceira do aeroporto internacional, na pista sentido Caju. Tá saindo da Baixada Fluminense, Avenida Brasil. Uma opção, apesar do trânsito lento, uma altura de bom sucesso. Passarela número 10, caminhão quebrado. Equipes da 7 Rio no local. O motorista vai encontrando o trânsito lento, tem dificuldade. Tá saindo da zona da Leopoldina, da Ibiapinas, lá na Penha. Vai pegar a Uranos e a Leopoldo Bulhões, tem melhores condições na pista sentido centro. 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Eu volto já já. Ok, Jornati?
9: Ok. Que beleza, hein? Estamos no inverno. Ah, eu fico que nem pinto no lixo. Inverno começou ontem, dia 21, às 5:24 da manhã. A gente pode tirar aquele casaco bonito, mais alinhado. Ah, não tem aquele perrengue de ter que correr para qualquer lugar que tenha ar-condicionado. Amo, adoro. Se você gosta também, manda aí pelo WhatsApp. Fechou? Certinho, beleza? Vão pra vida, vão pra luta. Lave esse rosto, dá um up aí. 7:33. Bom dia, Rio. Bom dia, Brasil.

0: Um sucesso atrás do outro, Marina Lima, Full Gás. Nova Paradiso FM 89,5, Rio de Janeiro, bom dia, 7h42.
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0: E no Redação de hoje, no programa de hoje, Polícia Federal aqui no Rio prende fornecedor de armas do Comando Vermelho que estava no Suriname. Mutirão de reflorestamento da Prefeitura completa 40 anos com 11 milhões de árvores plantadas. Ex-delegado da Polícia Federal é condenado pela Justiça Federal no Rio. Estudo aponta que a cidade do Rio tem uma das populações inadimplentes mais envelhecidas do país. Brasil e Holanda têm quase 35% de chances de se enfrentarem na segunda fase. E uma manhã de céu parcialmente nublado nessa segunda-feira aqui no Rio de Janeiro. Máxima prevista para hoje, 31 graus. Não há previsão de chuva, segundo o sistema Alerta Rio. Nesse momento, aqui no FM Hall, estamos ao lado do aeroporto Santos Dumont. Termômetro marcando 19, São Paulo capital 13, Brasília 17 graus. Leão, outras.
2: E na edição de hoje do Redação Paradiso, você vai saber também que o Rio assina a adesão ao Propag para renegociar a dívida de mais de 208 bilhões de reais. E mais, Prefeitura do Rio sanciona a lei que cria programa de educação financeira nas escolas municipais.

0: Só música bonita pra você. 1995, novela Uma História de Amor. Ivan Lins, Lembra de Mim. Essa é a nova Paradiso FM, 10 para as 8. E além de nossas mamães, quem está nos acompanhando hoje, meu caro Leôncio?
1: Olha, Janote, quem está aqui juntinho com a gente é o Fernando Nunes, a Rosana Maria, deixa eu ver mais quem aqui, o Elias Lopes junto com a gente, a Áurea da Silva, Lucinete Pedrosa, a Tiele também aqui junto com a gente, Lúcio Cruz e o Antônio Guião.
0: Muito bem, gente. Beijo, excelente semana, boa segunda-feira. É a hora do maior show de prêmios do rádio brasileiro. Eu não pedi eco, eu pedi eco.
1: O maior.
0: É, show de prêmios do Redação Paradiso essa semana. Mais um presente pra você que atender o nosso telefone na sexta-feira, só que não vale dizer alô. Tem que dizer Nova Paradiso, um sucesso atrás do outro. E essa semana temos uma super cafeteira da Mondial.
1: E não é qualquer cafeteira, Gigi.
0: Não é qualquer cafeteira, sabe por quê?
1: Por quê?
0: Porque ela faz café.
1: Olha aqui.
0: Garoto. Tá vendo aí? E é o seguinte, para você participar do show de prêmios, o que, que tem que fazer?
1: Só mandar sua mensagem para o nosso WhatsApp 998951895 com a frase "Eu quero participar do show de prêmios", juntamente com o seu nome completo por escrito. 998951895.
0: Muito bem. E aí, em breve, quem sabe, você pode estar tomando esse horário, ouvindo aqui o Redação Paradiso, esperando o seu cafezinho ficar pronto, quentinho, nesse clima de inverno, hein? Jogada, hein? Uma cafeteira da Mondial essa semana no show de prêmios para Vossa Excelência. Você gosta de tomar café com o quê? Eu adoro, a melhor combinação para mim é pão com requeijão e café e pão de queijo. E para você, combinações com café?
1: Eu amo, eu tô com medo de ser marca, mas como é aquele pão pequenininho sem eu falar o nome que é marca?
0: Ah, aquele coiozinho.
1: É isso.
0: Isso, pequenininho, isso, pãozinho. Gosto... Bisnaguinha que chama
1: então, agora. Bisnaguinha é marca? Fiquei na dúvida.
0: Não, bisnaguinha não é marca não.
1: Então, bisnaguinha que eu gosto com café, e ela pura, porque a bisnaguinha ela já é um pãozinho quase meio doce, né? Então eu gosto dela pura com café ou com torrada.
0: Ah, sim, interessante. É, quando eu era criança eu gostava. Isso é paladar infantil que você tem, né?
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0: Vamos nessa.

0: com dificuldade na altura de Ramos por conta de um ônibus quebrado e um caminhão quebrado agora há pouco em Bom Sucesso, passarela número 10 da pista em direção ao centro da cidade. Aí sim, tem retenções, zona da Leopoldina, uma opção em direção ao centro da cidade, saindo da Leopoldo Bulhões no C6 Bank, você tem plataforma completa de investimentos e ainda escolhe onde é possível acessar seu patrimônio com os locais seguros. 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Eu volto já já. Ok, Jonathan?
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9: 7:55, estamos de volta e a Polícia Federal prendeu nesse fim de semana, na Operação Red Fox, um fornecedor de armas do Comando Vermelho que estava no Suriname e movimentou 150 milhões de reais. De acordo com as investigações da Superintendência da PF aqui no Rio e do Grupo de Atuação Especial de Combate ao Crime Organizado do Ministério Público Federal, Arnaldo Ribeiro negociou a compra de 10 fuzis AK-47 para o braço da facção que atua na região norte do Brasil. Arnaldo e a mulher Denise Mendonça foram detidos pela polícia surinamesa em uma mansão em Paramaribo e extraditados. O casal recebeu voz de prisão pela Polícia Federal ao desembarcar em Belém. E o mutirão de reflorestamento da Secretaria Municipal de Meio Ambiente e Clima do Rio completa 40 anos com a marca de 11 milhões de árvores plantadas. Criado inicialmente para ajudar na manutenção dos recursos hídricos e também na contenção de deslizamentos em costas, esse projeto passou a atuar também na recuperação ambiental de áreas degradadas e na melhoria da qualidade de vida das comunidades. Segundo a Prefeitura, o reflorestamento de encostas com espécies nativas contribui para reduzir incêndios, proteger nascentes e minimizar os impactos das chuvas. Outras.
10: Olha, a Prefeitura do Rio sancionou um projeto de lei que cria o programa Investidor do Amanhã e prevê ações de educação financeira nas escolas municipais. A norma tem como objetivo capacitar os alunos para a tomada de decisões financeiras conscientes, além de alertar sobre golpes e a importância da proteção dos dados pessoais. A proposta foi elaborada inicialmente pela Câmara Juvenil do Parlamento Carioca e posteriormente aperfeiçoada pelos vereadores Átila Nunes e Márcio Ribeiro, que incluíram metodologia modernas de aprendizagem. Muito bom esse projeto de lei, até porque agora muitos jovens podem inclusive auxiliar em casa, porque a gente vale lembrar que várias vezes a gente noticia aqui de pessoas idosas que acabam caindo em golpes financeiros e tudo mais, então é muito bom já começar pelas nossas crianças a saberem aí sobre educação financeira. Muito bacana esse projeto e que bom que a Prefeitura sancionou.

0: Esse foi o hit Casa Nova, Nova Paradiso, 8 e 5.
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0: O próximo compromisso da seleção brasileira será contra a Escócia nessa quarta-feira, 7 da noite, em Miami, pela última rodada da fase de grupos da Copa. Porém, é inevitável não projetar o possível adversário na segunda fase do Mundial. Um levantamento realizado pelo economista Bruno Imaizumi projetou o possível adversário brasileiro na segunda fase da competição. Holanda e Japão encabeçam a lista com 34% e 28%, respectivamente, 34% Holanda, 28% de probabilidade Japão, seguidos pela Suécia, com 19% de chances. Todas essas seleções integram o grupo F da Copa. Mbappé e Messi travam uma batalha à parte nessa Copa do Mundo em busca do topo do ranking de maiores artilheiros da história da competição. Há quase uma semana, na terça-feira, a dupla viveu o primeiro round da disputa. O francês marcou 2 vezes e o argentino 3. Agora, no dia de hoje, a dupla volta a entrar em campo para os jogos da segunda rodada e o camisa 10 da seleção francesa terá mais que nunca uma ou mais motivação para querer balançar as redes. Vamos lá, Leão.
2: Olha, uma tendência entre os jogadores que disputam a atual edição da Copa do Mundo tem chamado a atenção dos torcedores. Muitos atletas têm entrado em campo com diferentes furos nos meiões. Sim, furos, com as meias rasgadas, principalmente na região da panturrilha. Aí, afinal, por qual motivo os jogadores têm usado esses meiões furados aí nas partidas? As meias usadas atualmente passaram a ter material de compressão para deixar as caneleiras, né, mais firmes e melhorar o ajuste na região com um tecido que aperta a região da panturrilha. Panturrilha, às vezes incomodando alguns jogadores, podendo causar inchaço no local, de acordo com a pressão exercida. Por esse motivo, alguns jogadores optaram por rasgar, né, por conta própria, os meiões. Trata-se de uma prática de alguns atletas para reduzir a pressão do tecido elástico ali contra os músculos da panturrilha, além, né, de melhorar, né, a circulação e na hora das partidas não sofrer essas lesões, até mesmo incômodo durante posterior, né, aos jogos. Isso também ajuda na circulação do sangue, no respiro da pele e reduz o risco ali das famosas cãibras, né? Porque imagina, tá jogando ou no meio da partida sentir uma cãibra, ninguém merece. Achei curioso, por isso que eu trouxe.
0: Interessantíssimo. Inclusive lá em casa, quando a minha mulher reclama que a minha meia tá furada, geralmente são traças.

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1: 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Nova Paradiso FM, 8 horas 13 minutos, ao vivo do Centro de Operações da Prefeitura, Anderson.
2: 8h13, Janote, mais um dia de sinais apagados na Avenida Rei Pelé, no acesso a Professor Manuel de Abreu, muito utilizado para quem segue ali da antiga Rádio Oeste, direção Boulevard 28 de Setembro, mais um dia de furtos de cabos nessa região aí, que passa realmente situação muito complicada todos os dias, Marechal Rondon, Teodoro da Silva, Professor Manuel de Abreu, vários pontos do Rio de Janeiro, em especial essa área aí da Grande Tijuca, do Grande Meia, e furto de cabos. Olha, o trânsito apresenta lentidão, tem problemas na Avenida Armando Lombardi, na altura da Ponte Estaiada, em direção a São Conrado. Foi retirado agora há pouco um ônibus que estava quebrado, caminhão quebrado na Avenida Brasil, na altura da Passarela 10, em Bom Sucesso, em direção ao centro do Rio, vai encontrando retenções por ali. Na Rio Santos, um ônibus pegou fogo na altura de Itaguaí, mais cedo, na pista em direção à Avenida Brasil, policiais rodoviários federais no local. 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Eu volto já já, ok, Janote?
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3: 8h14, aí Karen, bom dia.
4: Bom dia, Janote, bom dia, super ouvinte da Nova Paradiso FM. Como se não fossem suficientes todos os benefícios, a mastigação ainda acalma a mente. E sugiro aqui algo diferente, experimentar o silêncio absoluto durante as refeições, para mastigar com consciência. Experimentar o bem-estar vivenciando mais as refeições a cada garfada. Múltiplas sensações, desfrutando detalhadamente do aroma, da textura, do sabor dos alimentos. E aí você vai experimentar uma serenidade intensa. E a calma ao comer vem meio que de carona. Comer correndo é o pior que você pode fazer. Experimente você também. É surpreendente como simples atividades cotidianas podem proporcionar tantas vantagens práticas. Para explicar de uma forma bem genérica e simplificada, quando os alimentos chegam ao estômago, eles são separados em categorias e aí são processados junto com as enzimas. Ok? Tamo junto e até amanhã.
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0: Um sucesso atrás do outro. Marisa Monte, Seu Jorge, Flor pra Melhorar. 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
0: A juíza Caroline Figueiredo, da 7ª Vara Federal Criminal do Rio de Janeiro, condenou o ex-delegado federal Wallace Noble por lavagem de dinheiro e falsidade ideológica. A condenação é de 14 anos, 6 meses e 15 dias de prisão em regime fechado, além do pagamento de 341 dias multa, que resultam num total de R$130 mil. A decisão é de 8 de junho. O Wallace Noble poderá recorrer em liberdade. O Wallace foi preso em outubro de 2020. A Polícia Federal e o Ministério Público Federal também tiveram como alvo na ocasião a investigação de empresários suspeitos de pagar propina para policiais e servidores em troca de proteção em investigações. E o Rio de Janeiro, você sabia, tem uma das populações inadimplentes mais envelhecidas do país. É o que aponta um levantamento da empresa de inteligência de dados Assertiva, que analisou o perfil de consumidores com histórico de inadimplência recorrente. Segundo o estudo, 23,9% dos endividados recorrentes fluminenses têm mais de 65 anos. É o maior percentual entre os estados analisados pela pesquisa. O levantamento consultou quase 27 milhões de CPFs de consumidores endividados, acompanhados por empresas de cobrança em 2025. Desse total, cerca de 3 milhões pertencem ao Rio de Janeiro. Vamos lá, Leão.
2: Olha, Janote, o presidente Lula e o governador em exercício aqui do Rio de Janeiro, o desembargador Ricardo Couto, assinaram hoje, agora pela manhã, a adesão do Estado ao programa de pleno pagamento de dívidas dos estados, o PROPAG. Com isso, o Estado do Rio deixa o regime de recuperação fiscal onde estava desde 2022. A iniciativa prevê a renegociação da dívida do Rio com a União, que já ultrapassa 208 bilhões de reais. A medida é vista pelo governo estadual como um alívio para as contas públicas. Com a entrada do programa, o Rio poderá refinanciar o débito em um prazo de até 30 anos, com redução significativa dos juros. Dados do Tesouro Nacional indicam que o Rio é o segundo estado mais endividado do país. Atualmente, o débito com a União é corrigido pela inflação, mais juros de 4% ao ano. Pelo PROPAG, a correção continua sendo feita pela inflação, mas os juros serão menores, podendo variar entre 2% e 1% e até zero.
0: Vou repetir o que eu sempre falo: quando você quer fazer as coisas, você faz. Deixe o desembarga trabalhar.

0: frenéticas, perigosa, aqui na Nova Paradiso, 8 horas 35 minutos, acompanhando a gente, minha tia Virgínia, lá em Ribeirão Preto. Ela e mais alguém, né, ô Leão? Quem mais?
1: Sempre, ó, junto com a gente aqui, a Tuli Fernandes Feijó, Arlene Vidal, Amanda Costa, Sérgio Dornelas, Emerson Gonçalves, Nádia Maria, Walter, junto com a gente, Ana Luísa Leite, e lá pelo Instagram, inclusive, o Leandro Cantuária, como comentou naquela foto no nosso vídeo maravilhoso de sexta-feira, vocês são...
0: Nosso vídeo foi um sucesso, né?
1: Um sucesso, mais de 7 mil likes lá no arroba novaparadiso.fm, e o Leandro comentou lá, vocês são uma figura. Então, se você ainda não foi, vai lá, novaparadiso.fm, tem um vídeo maneiríssimo no meio do Gigi, e aproveita também que a gente somos meros mortais, siga a gente também, Rádio Gianotti ou do Gigi, e o meu, Sérgio Leão Rádio, que não, nós não somos IAs, somos seres humanos e temos rostinhos bonitos nas redes sociais.
0: Eu acho que eu tenho, eu não posso falar mais nada além disso. Vamos falar para o show de prêmios do Redação Paradiso. Essa semana temos o quê? Agora eu quero eco. Uma cafeteira.
1: Uma cafeteira.
0: Da Mondial.
1: Mondial.
0: Isso, uma super cafeteira da Mondial para você. Para você ficar quieto. Para você participar, se inscreve aí. Manda mensagem por texto falando eu quero participar do show de prêmios para o nosso WhatsApp e manda nome completo. 998951895. Fechou? Manda logo para você se inscrever logo. Fica livre desta obrigação. Vamos ver, senhor. Por favor, senhor, vamos ver se ele entendeu. E qual é a mecânica da promoção? Não entendeu, Jesus
1: Cristo. Mecânica é de mandar mensagem ou de não de atender?
0: Qual é a mecânica da promoção?
1: Quando a gente ligar pra você...
0: Isso, graças a Deus.
1: Eu fui olhando no fundo dos seus
0: Deus,
1: olhos
0: desde
1: pra eu captar a mensagem. Você vai pegando... Quando eu e Gigi, eu estivermos ligando pra você, não pode dizer alô, não pode falar Parfit, não pode falar quem é, tem que dizer Nova Paradiso, um sucesso atrás
0: quem
1: do outro.
0: Quem vai atender o telefone falando Parfit? Só a pessoa com problemas.
1: Se a gente ligar pro Milton
0: Cunha,
1: ele pode falar Parfit.
0: Nem o Milton Cunha vai fazer. Então, olha só, a mecânica é essa, a gente liga pra tua casa, aprendeu?
1: Aprendi.
0: A mecânica é como vai ocorrer. Para se inscrever...
1: Essa espuma do meu microfone
0: é outra coisa.
1: Para na testa.
0: Então participa aí, se inscreve, tá? Manda teu nome completo pro nosso WhatsApp, é o 998951895. Essa é a nova geração, é ótimo.
1: Geração Z.
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0: Queria perguntar para o Anderson como está o trânsito e qual é a mecânica para a apuração, meu caro Anderson.
3: Olha, meu amigo, a mecânica da ação é um conjunto de regras e lógica para que a gente possa chegar à informação final, que é do nosso ouvinte.
0: Mas que enrolação barata essa aí.
1: Um alto marketing.
0: Jesus, meu Deus do céu.
3: Porque aqui eu fico olhando no telão do centro de operações da prefeitura.
0: Aí
3: e aqui sim. Eu tiro... povo do engarrafamento, como agora,
0: muito
3: na Avenida
0: bem.
3: Rei Pelé, eu tô seguindo, Avenida Rei Pelé, tá com trânsito complicado, pra quem segue direção Boulevard 28 de setembro, o motivo é os sinais que estão apagados ali próximo da UERJ, aí o motorista perde muito tempo e vai encontrando retenções, opção pra você, viaduto do Valdo Cosi, sai ali na Avenida Maracanã, e a partir daí vai sair em Vila Isabel, ali na Felipe Camarão, com boa movimentação de carros, e não observa maiores dificuldades. Tem um ônibus quebrado na Avenida Brasil, hein? Na altura de Bom Sucesso, em direção ao centro do Rio. Nesse caso, o motorista vai encontrando melhores condições pela Avenida Leopoldo Bulhões. Vai pegar o engarrafamento somente da chegada a Professor Manuel de Abreu, ali Senador Bernardo Monteiro, perdão, em direção à área da Mangueira, da Visconde de Niterói. Tem boa movimentação nesse caminho. 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Eu volto já, ok? Já note.
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0: Beleza, estamos de volta à Nova Paradiso FM 89,5. Ouviu aí o show do Robertão? Rapaz, tô pra te contar, ontem eu tive um momento tão bonito, lembrei de uma música tão gostosa. Eu tava de manhã, lá pras 10 horas da manhã, tava de carro por aplicativo, tava indo pra um determinado lugar, mas tava aquele frio danado e aquela chuvinha fina.
1: Ontem, né? Inverno.
0: Isso, é exatamente. 5h24 da manhã. E aí tava aquela chuvinha fina batendo no vidro do carro, né? Aí eu tava contemplativo. Contemplativo.
1: Não te interrompendo, mas sabe o que a gente encontra no inverno?
0: O que que é?
1: Sabe quem a gente encontra no inverno? As baleias do litoral norte.
0: Ai, meu Deus do céu. Bom, estava contemplativo, aquela chuva caindo no vidro do carro. Agora que eu escutei do show do Roberto, eu me lembrei dessa canção. Fiquei comovido dentro do carro, rapaz.
1: Qual
0: canção? Essa aqui, ó.
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0: É bonito demais.
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1: Anos 90,
0: isso?
1: Roberto? Então, anos 90?
0: Acho que é anos 90, por aí. Pela lágrima caída, pela dor da solidão, a chuva no meu para-brisa. E eu lá no carro, domingo de manhã.
1: Aproveito para mandar um beijo, inclusive, para a maior especialista de Roberto Carlos da minha vida.
0: Quem é?
1: Dona Geralda.
0: Dona Geralda.
1: Mãe ama Roberto.
0: Dona Geralda. Bom, era isso, eu só queria fazer essa catástrofe, porque ontem eu fiquei emocionado lembrando dessas músicas, porque a minha vida é marcada pela música, que trabalha com isso que a gente trabalha. Nossa, é isso a vida bonito. Inteira, não é bonito? Ei, Robertão, bom demais.

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1: 8:51, Nova Paradiso FM. Olha, o inverno começou oficialmente ontem, mas os cariocas não devem esperar uma sequência de dias de frio intenso. Ah, qual que é? Embora a madrugada desse sábado tenha registrado 11,7 na Vila Militar, zona oeste aqui da capital, a previsão é de elevação gradual das temperaturas ao longo da próxima semana. Segundo informações do IMET, os termômetros devem variar entre 13 e 27 nos próximos dias. Está ótimo. O inverno de 2026 tende a ser mais quente do que o habitual no Rio, por causa da influência do fenômeno El Niño. A expectativa é de que a cidade registre temperaturas acima da média histórica ao longo da estação, diminuindo a frequência dos dias mais frios. Ah, tinha que ter uma coisa. A previsão é de que o fenômeno ganhe força entre o fim do inverno e o início da primavera. É, e esse El Niño aí, se vier com a força que o pessoal está esperando, né, ainda não se sabe ao certo. Vem com secas lá na região norte, Amazônia, vem com temperaturas quentes demais da conta para a região sudeste e com chuvas perigosas para o sul do Brasil. Familiares de Daniel Vorcaro procuraram durante a última semana ao menos 3 escritórios de advocacia de Brasília atrás de um novo nome para assumir a defesa do dono do Banco Master. A busca de Vorcaro por advogados criminalistas renomados tem como intenção destravar o processo de delação premiada. O dono do Master está preparando uma terceira proposta de colaboração após outras duas serem negadas pela Polícia Federal e pela Procuradoria-Geral da República. Mas também, como falou o ministro André Mendonça, o cara quer fazer delação seletiva. O que, que é isso? Vamos lá, ô Leão.
2: Escuta essa. A Polícia Civil prendeu ontem 3 integrantes.

0: né, nas investigações da Polícia Civil durante a ação criminosa foi identificado pelos investigadores. A partir do anúncio, os agentes localizaram a mulher responsável pela venda desses medicamentos e conseguiu aí chegar nesses três suspeitos. As prisões foram feitas por agentes da Delegacia de Roubos e Furtos de Cargas, lá em Caxias, incluindo a região de Vila Rosário e no bairro de Oswaldo Cruz, aqui na Zona Norte. A ação é resultado de uma investigação sobre o último assalto cometido pela quadrilha, que foi na última quarta-feira, dia 17 de junho. É um absurdo, né?
1: Eles venderam o carro, eles não podem perder dinheiro, Leão. O que é isso? Eles têm que fazer mais um truque.
0: É um crime
1: organizado. Organização sensacional.

0: Pra dar uma animada aí na tua segunda-feira, How Will I Know, Whitney. 89,5 Rio de Janeiro, essa é a nova Paradiso FM, 9 horas 3 minutos. 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
0: Vamos nessa, Anderson.
3: Tô por aqui, olha, o trânsito apresenta retenções na linha amarela, pista sentido Barra, altura da Freguesia, carro e moto bateram por ali, viu? Trânsito bem complicado na altura da Praça do Pedágio em direção à Barra. Inclusive a concessionária tá fazendo ali uma operação para fechamento ali da Praça do Pedágio, para que o motorista não fique preso dentro do engarrafamento, dentro do túnel da Covanca em direção à Barra da Tijuca. Teve acidente mais cedo também na ponte, em direção ao Rio de Janeiro, há retenções, problemas dos acessos à ponte, tanto para quem segue de Niterói, São Gonçalo, em direção ao Rio de Janeiro. 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Eu volto já já. O que, Janote?
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0: 9:05. E aí, Theo, bom dia.
5: Bom dia, Gianotti. Muito bom dia a todos. Uma boa segunda-feira. E hoje é claro que a gente vai conversar sobre Copa do Mundo, porque no final de semana muita coisa aconteceu. Começando pela sexta-feira à noite, porque tivemos a nossa seleção brasileira vencendo o Haiti por 3-0. Show do Vinícius Júnior, que participou dos 3 gols. E agora a vaga para a próxima fase já está praticamente garantida. Basta saber em qual posição. No sábado, o dia já começou com a Turquia perdendo para o Paraguai depois de jogar mais de 50 minutos com um jogador a mais e sendo eliminada da Copa. Os turcos se juntam aos haitianos e também aos tunisianos, que acabaram sofrendo outra goleada. A Tunísia, depois de ter perdido por 5-1 para a Suécia no primeiro jogo, agora tomou um 4-0 do Japão e não pode mais classificar. No domingo de ontem, tivemos a Espanha vencendo seu primeiro jogo, uma goleada por 4-0 contra a Arábia Saudita, com direito ao atacante Lamine Yamal, marcando seu primeiro gol em Copas. Mais tarde, ainda tivemos a seleção de Cabo Verde seguindo com a sua campanha histórica e empatando em 2-2 com o Uruguai. Agora os africanos vão para a última rodada contra a Arábia Saudita, precisando ao menos empatar para sonhar com a vaga. E por enquanto, foi isso, Gianotti. Mais tarde eu tô de volta com mais informações.
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1: Nova Paradiso FM 9:15. Com uma vida que atravessou mais de um século, Beatriz Ferreira Duarte foi reconhecida como a segunda pessoa viva mais velha do Brasil. A supercentenária pernambucana completou 115 anos ontem, numa festa ao lado de familiares e amigos. Beatriz nasceu em Moreno, no Grande Recife, em 21 de junho de 1911. Atualmente, a família reúne 3 filhos vivos de um total de 8, além de 7 netos, 12 bisnetos e 2 tataranetos, um deles ainda em gestação. Beatriz integra um grupo ainda mais restrito. No Brasil, somente uma pessoa é mais velha que ela, a alagoana Yolanda Beltrão de Azevedo, que também tem 115 anos, mas nasceu antes da pernambucana em 13 de janeiro de 1911. Pensa bem, 115 anos. Que doideira, hein? Olha, o Egito derrotou a Nova Zelândia por 3-1 de virada em Vancouver, no Canadá, em jogo válido pelo Grupo G da Copa na noite de ontem. Foi a primeira vitória egípcia da história das Copas do Mundo, após 9 jogos e 4 participações. A Nova Zelândia abriu o placar com Surman no primeiro tempo. O Egito chegou à virada com gols de Zico, jogador batizado com esse nome em homenagem ao ídolo do Flamengo, Galinho. Salah e Trezeguet, xará do craque campeão mundial pela França em 1998. O resultado foi também a primeira vitória no Grupo G, que até então tinha apenas 3 empates. Com a vitória, o Egito assumiu a liderança isolada da chave, chegando a 4 pontos e praticamente garantido vaga no mata-mata. Vamos lá, Leão.
2: Olha, eu tinha separado uma matéria, mas ao abrir o Instagram me deparei com outra e vou com essa, porque estou bem feliz e creio que muitas pessoas vão ficar felizes também, porque ela é uma simpatia. A apresentadora Sabrina Sato e rainha de bateria da Vila Isabel e o ator Nicolas Prates acabaram de anunciar que estão à espera do primeiro filho juntos em um vídeo publicado no perfil das redes sociais em collab com o casal. Agora há pouco, na manhã de hoje, eles anunciaram que estão grávidos. A legenda, né, disse: o nosso amor chamou e floresceu. Deus sabe de tudo, disse Sabrina. No anúncio, os dois escolheram a filha de Sabrina Sato, a Zoe, que é uma fofura, para narrar um textinho em que revela que pede para o papai do céu um irmãozinho desde os 5 anos de idade. No vídeo, Zoe ainda reforça que ela, né, e Zezé, como ela chama o padrasto, né, o Nicolas Prates, estão nessa viagem pela primeira vez, enquanto sua mãe, Sabrina, já está à frente deles e vai ser mamãe aí pela segunda vez. Saúde, Sabrina, que vem aí com muita energia, recheado de saúde, certo, que você merece. Sabrina, a gente que cobre carnaval, né, fala com os olhos fechados, que simpatia em pessoa. Sabrina atende todo mundo, é um acontecimento quando chega em Sapucaí, e nesse carnaval já veremos que vai ser ainda mais um acontecimento, que ela, que já é aquele furacão, vai estar com um barrigão lindo e que veio com muita saúde, esse pequeno ou essa pequena, Sabrina.

0: Músicas que o povo brasileiro gosta de cantar. Tá aí, Amelinha, Foi Deus Que Fez Você. Nova Paradiso FM 89,5926. Ah, um mundo de audiência. Quem está conosco?
1: Hoje vou dar uma de Gigi. Cláudia Maria junto com a gente, Terezinha Afonso, Suzane Almeida, Solange Souza, Cecília Sardinha com a gente. Meninas, um beijo pra você, mais em especial pra Fabiana Mendonça, que disse: Gigi, Leão, eu não sou famosa como a Sabrina Sato, mas assim como ela, estou vivendo uma das maiores alegrias da minha vida ao descobrir tão bem uma gravidez. Fabiana, um beijo pra você também. É óbvio que você é famosa pra mim, pro Gigi e aqui pra nossa audiência, porque você é ouvinte do maior programa de rádio do Daio Carioca e estamos vibrando assim como vibramos com Sabrina, com você também, que venha com muita saúde, seu baby também.
0: Bom, e se não era famosa, agora ficou?
1: Ficou.
0: Ficou. Pronto. Pronto, beijo, saúde, gente. Excelente semana, um ótimo dia.
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0: Vamos nessa, Anderson.
3: Olha, o trânsito continua lento na linha amarela, pista sentido Barra. Teve um acidente na altura da Freguesia, o motorista vai encontrando ainda lentidão e a dica é pegar a Grajaú Jacarepaguá. Tem boa movimentação. O Alto da Boa Vista tem boa visibilidade, trânsito fluindo normalmente na descida ali do Itaiangá. Olha da Lagoa Rodrigo de Freitas com trânsito lento. Tinha um carro quebrado dentro do Rebouças em direção centro. Está em motivo do trânsito bem intenso, tanto na Avenida Borges Medeiros quanto na Avenida Epitácio Pessoa. 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Eu volto já. O que já note?
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0: 9:28, hora de economia. Vamos para São Paulo, Gradiloni. Bom dia.
5: Bom dia, Janote. Bom dia, ouvintes da Nova Paradiso. Olha aí, Janote, saiu o relatório Focus nesta segunda-feira, mostrando que os investidores estão mais pessimistas. A Selic esperada para dezembro subiu para 14%. Na semana passada, ela era 13,75%. E, 4 semanas atrás, a expectativa era 13,25%. O aumento na expectativa da Selic mostra investidores mais pessimistas. Na semana passada, houve reunião do Comitê de Política Monetária, o Copom. Conforme esperado, o Copom baixou os juros de 14,5% para 14,25%. Porém, já note, o comunicado do Copom foi pessimista. O Copom falou de riscos de inflação e até de riscos climáticos pela primeira vez. E isso entrou nas contas dos investidores. Por isso, o aumento da expectativa da Selic. Além disso, já note, o dólar está abrindo com uma leve alta de 0,01% a R$ 5,151. E as ações brasileiras negociadas em Nova York estão com uma alta de 0,5%. Porém, espera-se um dia bastante volátil. É isso aí, meu caro. Um bom dia para você e para os ouvintes da Nova Paradiso. Até amanhã.
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0: Um sucesso atrás do outro. Gilberto Gil, realce. 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
0: 20 para as 10. O meia atacante Lucas Paquetá deu entrevista coletiva na tarde de ontem em Nova Jersey e respondeu sobre diversos assuntos. Destaque na vitória por 3-0 sobre o Haiti, o Paquetá falou da tristeza dos colegas com a contusão muscular do Rafinha, mas manifestou a confiança de que o atacante estará de volta em breve. Paquetá respondeu que o time tem a cabeça muito tranquila, mesmo tendo quebrado um pouco a expectativa inicial. Olá, Leão, depois daquela friaca danada de ontem, principalmente na parte da manhã, como é que fica o tempo hoje? Diga.
2: O tempo, vou falar já já. Tu quer agora?
0: Sim.
2: Ah, é? Então tá bom.
0: Não é isso? É isso. Ah, não. É outra coisa.
2: Que anota que é o tempo.
0: Não. O tempo pra depois. É verdade. Nós fizemos adequações aqui no nosso roteiro. Eu esqueci. Você tá certo. Vai em frente.
2: Simbora. A cidade de Nova Iguaçu, na Baixada Fluminense, tem um novo milionário. Uma aposta simples feita no município foi a única a acertar 6 dezenas do concurso 3021 da Mega Sena.
0: Devem ter jogados aqueles números que a gente sempre fala aqui. A gente faz milionários aqui toda semana. Uhum.
2: Realizado nesse final de semana. O bilhete premiado garantiu... Caramba... Ai, fiquei até gago. O bilhete premiado garantiu ao apostador o valor total de 39 milhões na conta. A jogada vencedora foi registrada em uma casa lotérica da região, tornando-se a única a gabaritar o sorteio. Os números sorteados foram 16, 19, 22, 24, 26 e 58. 39 milhões de reais na conta não é para qualquer um.
0: Ah, que maravilha. Você continuava trabalhando? Fala a verdade.
2: Com 39 milhões, sim.
0: Continuaria?
2: Não é tanto, não. Você consegue melhorar a vida, comprar uma coisa, fazer investimentos e tal.
0: Consegue melhorar bem a vida. Se você deixar só na poupancinha, pensa quanto vai dar por mês pra você.
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0: Nem Mato Grosso já foi enredo de escola de samba, tema de livros, de filmes. E agora, até o dia 17 de outubro, no Solar Mercado Central, seu instinto libertário e transgressor é o fio condutor da exposição Eu Prefiro Ser. O mote central, tendo como gancho os 85 anos que o artista completa em agosto desse ano, é tratar do seu impacto na cultura brasileira, para além da música. Exposição Eu Prefiro Ser, celebrando Ney Mato Grosso no Solar Mercado Central, Rua do Senado 48, de quarta a sábado, de 10 da manhã às 6 da tarde, exposição gratuita. O que, que é?
2: E falando em Ney Mato Grosso, né, só contar aqui um bastidor, né, da música. Ontem teve, né, um show que já teve aqui no Maracanã, desculpe aos paulistas, mas estrearam aqui no Rio de Janeiro. Ontem foi a vez de São Paulo com o show, né, o maior encontro do samba, nossa Alcione, Zeca e Aragão. E o Ney Mato Grosso foi lá prestigiar esses três grandes lendas do samba e se juntou uma foto que era quase o resumo da música popular brasileira, que tinha Martinho da Vila, Jorge Aragão, Alcione, Zeca e o Ney em uma foto. E começam a zoar porque o Ney já gravou Ex-Amor do Martinho da Vila, já cantou música do Aragão. E começaram a zoar o Zeca, falando: e aí, o Ney já gravou um samba teu? Aí o Zeca: Ney, grava um samba mesmo, vão jogar na minha cara eternamente.
0: Eu vi o vídeo, ele sai da foto boladaço. O Jorge Aragão que tava provocando. Olha, meu filho, vamos forrosear?
2: Simbora.
0: Oxi!

0: Esse é o Eric Clapton, My Father's Eyes, aqui na Nova Paradiso FM 89,5, 9 horas e 51 minutos.
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0: E você acompanhou na redação de hoje que a Polícia Federal do Rio prendeu o fornecedor de armas do Comando Vermelho que estava no Suriname. O mutirão de reflorestamento da Prefeitura completou 40 anos com 11 milhões de árvores plantadas. Ex-delegado da Polícia Federal é condenado pela Justiça Federal aqui no Rio. Um estudo aponta que a nossa cidade tem uma das populações inadimplentes mais envelhecidas do país. Brasil e Holanda têm quase 35% de chances de se enfrentarem na segunda fase. Agora sim, agora eu tô certo. Previsão do tempo, meu caro Leão, diga.
2: É isso, Janote. De acordo com o sistema Alerta Rio, para hoje, segunda-feira, será de tempo estável aqui na capital fluminense, com céu parcialmente nublado e claro, sem previsão de chuva para nossa alegria. Os ventos estarão fracos a moderados e as temperaturas vão apresentar elevação. O dia de hoje começou friozinho ali com 16, 15 graus, mas a máxima de hoje pode chegar a 31 graus.

0: um sucesso atrás do outro. A última do Redação com Paralamas, Que País É Esse? Nova Paradiso FM, 9h56. Viva Legião! 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Claudinha, beijo para você. Final de telefone 5448. Equipe de promoção já entra em contato contigo, tá, Cláudia? Pelo WhatsApp. Cláudia da Silva Soares França. Valeu! Encerro o programa de hoje com Bertolt Brecht. Ele diz o seguinte: existem homens que lutam um dia e são bons. Existem outros que lutam um ano e são melhores. Existem aqueles que lutam muitos anos e são muito bons. Porém, existem os que lutam toda a vida. Estes são os imprescindíveis. Bom dia, Rio. Bom dia, Brasil.
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0: 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Senhor Zé Costa já está por aqui.
2: Música boa, isso aí.
0: É, o que que foi?
2: música boa.
0: Que música?
2: Eu tô concordando com o que você está falando.
0: Ah, sim.
2: Tá sendo muita música boa. Eu falei, música boa.
0: Perfeitamente. Você sabe que
2: Parece o Barbosa, lembra do Barbosa?
0: Barbosa, que fica repetido, é verdade. Olha aqui, eu tô feliz, rapaz, tô satisfeito. Você tá feliz, bem? Feliz,
2: que bom, tô bem.
0: Porque vai ter Brasil e Escócia,
2: Brasil,
0: né?
2: Brasil e Escócia, sim.
0: E eu fiz um grupo de amigos na Escócia, isso é verdade. Eu fiz uma viagem pra Bolívia há muitos anos atrás e conheci uns escoceses lá, fiz amizade. Eles estão aqui no Brasil pra passar férias e me chamaram pra ver o jogo do Brasil e Escócia. Só que tem um problema, você só pode entrar com aquelas saias, que é aquele kilt. Sabe? Eu encomendei o kilt.
2: Eu acho legal.
0: Mas aí eu descobri o seguinte, que pela tradição, e eles são extremamente tradicionais nesse sentido, você só pode usar o kilt sem a parte de baixo. É nu em pelo com o kilt em cima. Eu tô me sentindo um pouco inseguro.
2: Por quê?
0: Ah, não sei, não tenho esse trejeito. Vai que eu vou cruzar uma perna.
2: Não, acho que não tem problema nenhum, não.
0: Sei lá.
3: Imagina que cena patética.
2: Imagina você pulando comemorando um gol.
3: Você acabou de dar corda.
0: Não, mas aí eu vou ter que comemorar o gol do Brasil.
3: Você,
0: né,
3: acabou de dar corda pros ouvintes que eles vão fazer montagem com você com esse look, você sabe.
0: E você tá dando mais corda ainda, né? Você não vale o pão que come. Mas é interessante.
2: Eu acho legal.
0: Você quer um pra você?
2: Não, obrigado. Acho legal pra você, pra mim.
0: Mas você não gosta de usar, não usaria?
2: Não.
0: Usaria, Leon?
3: Não, também não.
2: Eu não vou.
0: Eu não tenho amigos viscosos. Preconceituosos, você. Qual é o problema de usar uma saia eu, hein?
2: Nenhum,
0: é uma saia tradicional, é de
2: problema nenhum.
3: É que eu sou brasileiro, não sei vocês.
2: É, exatamente.
0: O que me deixa só um pouco chateado é esse fato. Que nesse
3: prefiro
0: frio,
3: usar
0: um
3: bom
0: imagina,
3: chinelo.
0: Você imagina nesse frio com
3: prefiro
0: tudo
3: usar
0: ali.
3: Um bom chinelo, uma bermuda, aquele biscoitinho famoso e um mate na praia.
0: Vocês não sabem se é.
2: Mas mande fotos.
0: Vou mandar.
2: Por favor.
0: Com algumas poses, inclusive. Quer com a,
3: meu Deus!
0: Com a perna cruzada.
3: Entrega pro Zé, entrega.
0: É melhor a gente
3: volta
0: parar.
3: Amanhã, gente.
0: Melhor
3: um beijo.
0: A gente
3: Sharon Stone.
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8: Muito bom dia para você, ótima segunda-feira, excelente semana. Hoje, dia 22 de junho de 2026. Estamos juntos aqui.
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8: Eu sou o Zé Costa, tô chegando pra gente ficar juntos até as 2 da tarde, curtindo um sucesso atrás do outro. Essa é a Nova Paradiso, agora são 10h05. E a gente abre os trabalhos com In Excess.

Você ouve na Nova Paradiso, Madonna, Dress You Up. Agora tem Pepeu Gomes, são 10h16 na manhã de segunda-feira.

0: Jimmy Cliff, Now and Forever, é clássico de novela na Nova Paradiso, da trilha sonora de Brega e Chique, do ano de 1987.
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0: Informações chegando para você direto do Centro de Operações da Prefeitura do Rio. Ele tá chegando, o Anderson Ramos. Muito bom dia.
2: Bom dia para você também, Zé Costa. Muito bom dia para todo mundo sintonizado aqui na Nova Paradiso. O trânsito continua bem intenso pelos lados da linha amarela, pista sentido Barra da Tijuca, porque mais cedo teve um acidente na altura da Freguesia, em direção à Avenida Ayrton Senna. Ainda tem lentidão. Os veículos foram retirados da via. Tem desse que melhora a situação, mas a Grajaú Jacarepaguá tem boa movimentação e excelente visibilidade. Não observo maiores dificuldades. Equipes da Sete Rio continuam trabalhando para restabelecer ali o sinal luminoso da antiga Rádio Oeste, Avenida Repelé, em direção ao Boulevard 28 de Setembro. 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Eu volto já já.
0: Ok, até já.
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0: A gente segue curtindo um sucesso atrás do outro. Na Nova Paradiso, nessa segunda-feira. Segunda-feira bonita, né? O tempo tá bonito, temperatura tá gostosa, apesar de friozinho, mas tá do jeito que a gente gosta. Mais uma semana começando, vamos com tudo!
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2, 1. Você ouve aqui. Nova Paradiso, 9 minutos para as 11. Vanessa da Mata.

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0: Mais informações do trânsito, tá de volta, Anderson Ramos.
3: Tô de volta, Zé Costa. Trânsito bastante intenso pelos lados da saída da Washington Luiz em direção à Avenida Brasil. Tinha um caminhão quebrado na altura de Ramos, refletindo na Penha e na saída da BR-040. O trânsito tá melhorando ali no trecho de Caxias. Olha, ainda tem lentidão, tem dificuldade na ponte Rio-Niterói em direção ao Rio de Janeiro, mas cedo teve um acidente no sentido Rio, na altura da reta do Cais. 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
0: Até já.
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0: A Polícia Federal prendeu neste fim de semana, na Operação Red Fox, um fornecedor de armas do Comando Vermelho que estava no Suriname. De acordo com as investigações da Superintendência da Polícia Federal no Rio e do Grupo de Atuação Especial de Combate ao Crime Organizado do Ministério Público Federal, Arnaldo Ribeiro negociou a compra de 10 fuzis AK-47 para o braço da facção que atua na região norte do Brasil. Arnaldo e a mulher, Denise Mendonça, foram detidos pela polícia surinamesa e extraditados. O casal recebeu voz de prisão pela PF ao desembarcar em Belém. O mutirão de reflorestamento da Secretaria Municipal de Meio Ambiente e Clima do Rio completa 40 anos, com a marca de 11 milhões de árvores plantadas. Criado inicialmente para ajudar na manutenção dos recursos hídricos e na contenção de deslizamentos em encostas, o projeto passou a atuar também na recuperação ambiental de áreas degradadas e na melhoria da qualidade de vida das comunidades. Segundo a Prefeitura, o reflorestamento de encostas com espécies nativas contribui para reduzir incêndios, proteger nascentes e minimizar os impactos das chuvas.
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21: 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A Espanha finalmente acordou e meteu 4-0 na Arábia Saudita. O craque Yamal fez o primeiro dele em Copas do Mundo. E hoje vamos contar tudo sobre os jogos de Argentina e Noruega, que será que Messi e Haaland vão aprontar, hein? E Neymar, vai ser titular quarta-feira contra a Escócia? É, o homem tá liberado e treinando normalmente. Espero mais tarde, valeu!
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0: Vamos seguir então, curtindo um sucesso atrás do outro de agora até o final dessa hora. Pois é, Sem Escalas é assim, muita música direto, sem intervalos e ainda tem promoção nessa hora valendo par de ingressos para o espetáculo Dois Papas, com Celso Frateschi e Zé Carlos Machado. 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O WhatsApp da Nova Paradiso é o 99-895-1895. Manda aí o seu nome completo que eu mando sucesso daqui. 11:10 e a gente abre o Sem Escalas com Tracy Chapman, Baby, Can I Hold You?

Marina Lima, para começar, da novela Roda de Fogo, 1986. Você ouve na Nova Paradiso, dentro do 100 Escalas, que vai continuar rolando, acabou não. A gente vai até o final da hora curtindo um sucesso atrás do outro, sem intervalos. Parei apenas para lembrar que continua valendo a promoção. 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Programaço para sua sexta-feira, tá afim? Então, para concorrer, mande o seu nome completo para o nosso WhatsApp 99895-1895 e o 100 Escalas segue agora 11h34 com Lenny Kravitz. 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

E depois de ouvir John Miles com Song For You, na Nova Paradiso, 15 para o meio-dia, tem Baby do Brasil.

0: Essa é a Blitz. Mais uma de amor. Na Nova Paradiso, encerrando sem escalas.
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0: Muito bem, encerrando sem escalas, a gente encerra também a promoção. Tá na hora de saber quem é que tá ganhando o prêmio dessa hora. Par de ingressos pro espetáculo Dois Papas. Sexta-feira agora, 20h, Teatro Total Energies. Quem ganha o par de ingressos é o Rafael Fortes. Rafael Fortes, final do telefone 8917. Rafael, se liga no WhatsApp aí que você vai receber mensagem da nossa equipe de promoção explicando como utilizar os ingressos que você acaba de ganhar. Lembrando que daqui a pouco tem mais uma edição do Sem Escalas e mais promoção rolando aqui na Nova Paradiso.
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0: Agora mais informação, ele tá de volta, Anderson Ramos.
4: Zé Costa, tô de volta, de olho no Rio, contando tudo aqui na Nova Paradiso. Trânsito bastante tranquilo agora pro motorista que se desloca em direção ao Rio de Janeiro na ponte. Engarrafamento somente na chegada à Praça do Pedágio, no sentido Niterói. Dia muito bonito no Rio de Janeiro, de poucas nuvens e de boa visibilidade na Serra de Petrópolis, Teresópolis e Serra das Araras. Tá melhorando o trânsito na linha amarela na pista sentido Barra. Mais cedo teve um acidente na altura da Freguesia em direção à Avenida Ayrton Senna. 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Eu volto já.
0: Até já.
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0: O próximo compromisso da seleção brasileira é contra a Escócia nesta quarta-feira, depois da manhã, às 19h, em Miami, pela última rodada da fase de grupos da Copa do Mundo. Porém, é inevitável a gente já não ficar projetando, né, o possível adversário na segunda fase do Mundial. Um levantamento realizado pelo economista Bruno Imaizumi projetou o possível adversário brasileiro na segunda fase da competição. Holanda e Japão encabeçam as estatísticas com 34,7% Holanda e 28,4% o Japão, seguidos pela Suécia com 19% de chances. Lembrando que todas essas seleções integram o grupo F da Copa. Kylian Mbappé e Lionel Messi travam uma batalha à parte nessa Copa do Mundo em busca do topo do ranking de maiores artilheiros da história da competição. Na terça-feira passada, a dupla viveu, digamos, o primeiro round dessa disputa, com o francês marcando duas vezes e o argentino três. Hoje a dupla entra em campo de novo para os jogos da segunda rodada. E tanto o Mbappé quanto o Messi

0: terão mais essa motivação para tentar balançar as redes.
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24: Durante anos, transformação digital foi tratada como discurso. Era pauta de evento, slide de planejamento, promessa de futuro. Hoje virou matemática. Empresas que enxergam o digital como estratégia de negócio e não como ferramenta isolada conseguem gerar até 26% mais lucro do que concorrentes que ainda operam no improviso. E não é porque usam mais tecnologia, é porque tomam melhores decisões. Digital maduro não é ter aplicativo, CRM ou automação. É integrar dados, comportamento de cliente, operação e estratégia num único raciocínio. É saber o que vender, para quem vender, quando agir e onde ajustar antes do problema aparecer no caixa. Quem ainda trata digital como projeto vive reagindo. Quem trata como estrutura passa a antecipar. A diferença não aparece primeiro no marketing, aparece na margem, na previsibilidade e na velocidade de resposta. Maturidade digital não faz barulho, mas muda o jogo. E no ritmo atual, não é mais diferencial competitivo, é sobrevivência operacional. 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
25: Boa tarde para você, segunda-feira, 22 de junho. Ótima tarde para quem hoje completa mais um ano de vida. Parabéns para você, saúde, felicidade, aquele abraço apertado de toda a turma.
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25: Meio-dia e 9, a gente abre essa tarde com Paul McCartney e Stevie Wonder.

0: Trilha sonora de Meu Bem, Meu Mal, 1990. Susan Vega com Tom's Diner, você ouve na Nova Paradiso.
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15: Olá, querido ouvinte, você sabia que a deficiência de vitamina D é muito comum nas pessoas? Entre os sinais e sintomas, vou destacar fraqueza muscular, cansaço constante, dor nos ossos e articulações, baixa imunidade, aumentando o risco de infecções. Além disso, pessoas com deficiência dessa vitamina podem sentir dificuldades de concentração e apresentar humor deprimido. Para garantir níveis adequados de vitamina D, consulte o médico, solicite exames, pegue sol, melhore a sua dieta e suplemente se necessário. Para mais dicas de saúde, siga agora mesmo meu canal do YouTube, Doutor João. Te vejo lá e até a próxima.
0: A gente segue daquele jeito, um sucesso atrás do outro. 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
0: Sir Elton John.

0: Um dos maiores clássicos românticos dos anos 80. Total Eclipse of the Heart, com Bonnie Tyler. Bonnie Tyler, que esteve internada, aliás, está ainda internada em recuperação em um hospital em Portugal, onde ela mora. Ela teve um problema grave de apendicite, uma complicação de um apendicite. Ficou internada um tempo com um coma induzido, já saiu do coma, mas está ainda em observação em um hospital em Portugal. O grande Bonnie Tyler, que você ouve aqui na Nova Paradiso.
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0: O inverno chegou, ele começou oficialmente ontem, mas parece que os cariocas não precisam esperar uma sequência de dias de frio intenso não, tá? Embora a madrugada de sábado tenha registrado 11,7 graus na Vila Militar, na Zona Oeste, a previsão é de elevação gradual das temperaturas ao longo da semana. Segundo informações do Instituto Nacional de Meteorologia, os termômetros devem variar entre 13 e 27 graus nos próximos dias. O inverno desse ano tende a ser inclusive mais quente do que o habitual no Rio, por causa da influência do fenômeno El Niño. A expectativa é de temperaturas acima da média histórica ao longo da estação, diminuindo a frequência de dias mais frios. A previsão é de que o El Niño ganhe força

0: entre o fim do inverno e o início da primavera. Familiares de Daniel Vorcaro procuraram na última semana ao menos 3 escritórios de advocacia de Brasília atrás de um novo nome para assumir a defesa do dono do Banco Master. A busca de Vorcaro por advogados criminalistas renomados tem como intenção destravar o processo de delação premiada, já que ele está preparando uma terceira proposta de colaboração, após outras 2 terem sido negadas pela Polícia Federal e pela Procuradoria-Geral da República.
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0: Mais um Sem Escalas chegando para você, mais música direto para você curtir, sem intervalos na Nova Paradiso. Sem Escalas está começando, trazendo muita música boa sem intervalos e trazendo promoção. E a promoção agora é aquela que tem muita gente esperando, hein? 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Sem Escalas começa assim, ó. Um dos maiores sucessos de 1983, um dos maiores sucessos da carreira do The Police, Every Breath You Take.

Lionel Richie Dancing on the Ceiling na Nova Paradiso. Agora 1h20, Cláudio Zoli.

super clássico de novela na Nova Paradiso. Trilha sonora de Roda de Fogo, 1986, Rosana, Nem um Toque. Você ouve aqui na Nova Paradiso, aqui também você ouve muitas outras coisas, inclusive nesta hora, está curtindo aí um sucesso atrás do outro sem intervalos, porque tá rolando Sem Escalas. 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E a gente segue aqui no Sem Escalas, 1h37. Barbra Streisand e Barry Gibb, Guilty.

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1: Beleza, encerrando então. Ah, os 6 Calas encerrando a promoção. Cadê o nome do ganhador ou da ganhadora da promoção? Está aqui. Quem tá levando aqui um par de ingressos pro show do Rei Roberto Carlos, sábado agora, na Arena Niterói, é Marco Antônio dos Santos Matos. Marco Antônio dos Santos Matos, final do telefone 3154. Marco Antônio dos Santos Matos, se deu bem, se liga no WhatsApp aí, você vai receber mensagem da nossa equipe de promoção explicando como utilizar os ingressos. E mais tarde tem mais promoção aqui na Nova Paradiso com a Patrícia Cunha.
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1: Pois é, falando em aniversários, escuta essa aqui, ó. Com uma vida que atravessou mais de um século, Beatriz Ferreira Duarte foi reconhecida como a segunda pessoa viva mais velha do Brasil. A supercentenária pernambucana completou 115 anos ontem, em uma festa ao lado de familiares e amigos. Beatriz nasceu em Moreno, no Grande Recife, em 21 de junho de 1911. Atualmente, a família reúne 3 filhos vivos, de um total de 8, além de 7 netos, 12 bisnetos e 2 tataranetos, sendo que um deles ainda vai nascer. Beatriz integra um grupo muito restrito. No Brasil, somente uma pessoa é mais velha que ela, a alagoana Yolanda Beltrão de Azevedo, que também tem 115 anos, mas é 5 meses mais velha. Nasceu 5 meses antes da pernambucana, em 13 de janeiro de 1911. Que maravilha! O meio-atacante Lucas Paquetá deu entrevista coletiva na tarde de ontem em Nova Jersey e respondeu sobre diversos assuntos. Ele, que foi destaque na vitória por 3-0 sobre o Haiti, falou da tristeza dos colegas com a lesão muscular de Rafinha, mas manifestou a confiança de que o atacante estará de volta em breve. Paquetá disse que o time tem a cabeça muito tranquila, mesmo não tendo confirmado a expectativa inicial da torcida. A gente espera que estejam tranquilos mesmo, viu? Porque a gente conta com mais. Torcida é assim, torcida não se contenta com pouco.
4: Não, não.
1: Né? A gente quer mais.
4: E 3-0 foi muito pouco.
1: Foi, 3-0.
4: Haiti, né? Adoro Haiti.
1: 3-0 foi o mínimo.
4: Haiti.
1: Haiti. Ai de ti.
4: Deixa a gente até preocupado esse 3-0.
1: Ai de ti, Brasil. Se não melhorar.
4: Vambora.
1: Quarta-feira tem mais.
4: Mas conseguiu me animar. Já tô colocando uma, pensando em comprar uma camisa do Brasil, entendeu? Já movimento o comércio. Já algumas coisas começam a acontecer.
1: Esta é a Patrícia Coelho. Segundo jogo da Copa. Sendo que são só 3 na primeira fase. Segundo jogo, ela está pensando.
4: Eu tô pensando.
1: Em talvez, quem sabe.
4: Já até torci.
1: Comprar uma camisa.
4: Ai, que horror.
1: Ai, meu Deus do céu. Eu volto amanhã, 10 da manhã. Valeu, Patrícia Cunha. Tchau, gente. Até amanhã.
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8: Beber água pode parecer um hábito simples, mas faz uma diferença enorme para a saúde. A hidratação ajuda a regular a temperatura do corpo, a água melhora a digestão e o metabolismo, contribuindo para o controle do peso. Outro benefício é para a pele. Manter o corpo hidratado ajuda a preservar a elasticidade, o brilho natural e combate o ressecamento e o envelhecimento precoce. Além disso, a água é essencial para o bom funcionamento do cérebro e dos músculos. E não para por aí. A hidratação adequada ajuda na prevenção de doenças dos rins, evitando infecções urinárias, prisão de ventre e auxiliando no alívio de sintomas de gripes e resfriados.
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18: 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Ótima tarde, ótimo início de semana. Você está em 89,5, está na Nova Paradiso. Eu sou Patrícia Cunha, a partir de agora eu te acompanho. A gente segue juntos até às 6 da tarde, com um sucesso atrás do outro.
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18: Falando em sucesso, a dupla britânica Pet Shop Boys, Always On My Mind.

foi Hit the Through the Grapevine, essa é a versão de Michael McDonald, você curtindo aqui. Nova Paradiso, 2h19. Ivete Sangalo.

0: Cowboy Fora da Lei, Raul Seixas, foi trilha sonora da novela Brega e Chique, isso lá em 87.
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0: Ótimo início de semana, ótima segunda-feira. Você está na Nova Paradiso em 89,5. Eu sou Patrícia Cunha, te acompanho até as 6 da tarde com um sucesso atrás do outro.
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0: A gente segue com um clássico da banda alemã Alphaville, lá de 84, Forever Young.

0: Encerro muito bem essa hora com música lá da década de 80. Stuck with you, Rulius and the News.
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0: Atenção, você motorista, como é que tá o trânsito neste momento? A gente vai pro centro de operações. Sérgio Leão tem informações. Oi, Sérgio, boa tarde.
2: Oi, Paty, boa tarde para você e pros ouvintes ligados aqui na Nova Paradiso. Vamos juntos. Semana começando, destacando a situação pela zona sul da cidade. O motorista que tá ali pela Borda de Medeiros já encontra dificuldades ali pela Via. O mesmo acontece ali pela Mário Ribeiro. Pro motorista que se desloca em direção ao centro, saindo da zona sul. E ainda pela zona sul da cidade, eu destaco a situação ali por Botafogo, Paty. Tem incêndio em um imóvel comercial na faixa da rua São Clemente, está ocupado na altura ali da praia de Botafogo, devido a esse incêndio em um imóvel comercial. Equipes do Corpo de Bombeiros no local, Sete Rio e Guarda Municipal também. O motorista ainda não encontra dificuldades no trânsito, não. 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Eu volto já já, Paty.
0: Combinado, até já.
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0: A Prefeitura do Rio planeja criar uma Força Municipal de Trânsito ainda este ano, composta por guardas municipais, para enfrentar o caos no trânsito da cidade. A iniciativa visa combater infrações como estacionamento irregular e tráfego desordenado, especialmente com o aumento de motos e bicicletas elétricas. O efetivo e as atribuições ainda estão em definição. E o The New York Times destaca o Rio de Janeiro como preparado para o turismo global, evidenciando adaptações como cardápios em inglês e funcionários multilíngues. No entanto, alerta sobre o risco de gentrificação em favelas devido ao aumento

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6: Ótima tarde, ótima segunda-feira. Você está na Nova Paradiso em 89,5. Está na minha companhia, sou Patrícia Cunha. A gente segue juntos até às 6. 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Ah, lembrando, hein? O Karaokê Jungle acontece toda quarta-feira a partir das 6 da tarde. Que tal você participar agora? Tá livre na quarta? Então envie o seu nome completo pro nosso WhatsApp. 21 99 89 5 1 89 5. Enviando o seu nome completo, já vai estar concorrendo. Vou repetir o nosso WhatsApp. 21 99 89 5 1 89 5. Nossa viagem vai começar. E ela começa com um escândalo. Foi lá em 1989 que foi lançada a música Girl, I'm Gonna Miss You, da dupla Milli Vanilli. E um ano depois, a farsa da dupla, que só dublava, foi exposta, levando até a cassação histórica do prêmio Grammy de Artista Revelação.

To the Groove foi tema central do filme Procura-se Susan Desesperadamente, lembra? Marcou aí a primeira grande incursão de Madonna nas telas de cinema. Nova Paradiso 3:16. Gal Costa.

Essa é a versão brasileira do sucesso Mamma Maria, que foi lançado pela banda carioca Grafite, isso lá em 84. Você curtindo aqui no Sem Escalas, um sucesso atrás do outro em uma hora de música. 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R$150 em consumo pro karaokê Jungle, que acontece no Jungle Garden Pub em Botafogo. Lembrando, o karaokê Jungle acontece toda quarta-feira a partir das 18h. Então, para você que quer concorrer, tá livre na quarta, né? Então envia o seu nome completo para cá. 21998951895. Já, no finalzinho da hora, sai o resultado. Toni Braxton.

Rei do pop, Michael Jackson, com música lá do final da década de 70. Don't Stop Till Get It All. Nova Paradiso, 3h44. Balara e Jorge Vercelo.

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0: finalzinho de mais uma edição do Sem Escalas ao som de Kid Abelha, Pintura Íntima. Curtiu um sucesso atrás do outro em uma hora de música. Atenção, você que participou vai levar par de ingressos. Mais R$150 em consumo para o Karaokê Jungle, que acontece no Jungle Garden Pub em Botafogo. É toda quarta-feira que acontece o Karaokê Jungle. A partir das 18h, tá bom? Jorge Luiz Ferreira Machado, final de telefone 5004. Jorge Luiz, fica atento ao seu WhatsApp, nossa produção vai entrar em contato e vai te passar todas as coordenadas pra você se divertir.
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0: Atenção, você motorista, como é que tá o trânsito neste momento? A gente volta pro centro de operações. Sérgio Leão tem atualizações. Oi, Sérgio, é com você.
4: É isso, Paty, eu tô por aqui, tô de volta. Simbora destacar a situação pelas vias expressas da cidade. Motorista que tá ali pela linha vermelha, paciência, já em direção à Baixada Fluminense, já encontra dificuldades de trânsito lento ali entre a Ponte do Saber e o Batalhão da Polícia Militar. No sentido centro, o motorista encontra melhores condições. Quem tá pela linha amarela já encontra um trânsito um pouco engarrafado, tanto no sentido Fundão quanto no sentido Barra da Tijuca.

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1: Imagens recentes de câmeras corporais revelam que a morte do empresário Daniel Patrício Santos de Oliveira, na Pavuna, foi parte de uma operação clandestina. Policiais à paisana usaram ilegalmente um drone particular para monitorar a vítima, acreditando que havia traficantes no veículo. Após atirarem sem abordar, lamentaram o resultado. O caso está sob investigação e os envolvidos permanecem presos. Uma turista colombiana foi indiciada por injúria racial após oferecer uma banana a capoeiristas negros durante uma apresentação na Rocinha. O incidente ocorreu em 26 de maio e foi interpretado como racista. A mulher deixou o Brasil um dia após o ocorrido, voltando para a Colômbia. A Polícia Civil pediu a inclusão na lista vermelha da Interpol para localização internacional.
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6: 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E hoje vamos contar tudo sobre os jogos de Argentina e Noruega, que será que Messi e Haaland vão aprontar, hein? 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É, o homem tá liberado e treinando normalmente. Espero mais tarde, valeu!
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7: 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Ótima tarde, ótimo início de semana. Você está na Nova Paradiso em 89,5. Curtindo sucesso atrás do outro. Eu sou Patrícia Cunha, vou te acompanhar até às 6 da tarde.
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7: Up Foreign.

A versão original, é lá de 78, com o Chaka Khan. Whitney Houston chegou em final, no início dos anos 90, com a sua versão. Nova Paradiso 418, Marina Lima.

0: tema de abertura da novela Vamp, isso lá em 1991. Noite Preta, Vans e Leonel, você curtindo aqui. Já já tem mais.
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17: Olá, querido ouvinte, você sabia que a deficiência de vitamina B12 pode causar vários problemas de saúde, incluindo demência? Alguns sinais e sintomas comuns incluem cansaço, fraqueza, anemia, formigamento nas mãos e nos pés, problemas de equilíbrio, memória fraca e até depressão. A vitamina B12 é fundamental para a produção de glóbulos vermelhos e para a saúde do sistema nervoso. Se você tiver com algum desses sinais e sintomas, peça para o seu médico dosar a sua vitamina B12 e, se necessário, ajuste a sua dieta ou faça suplementação. Para mais dicas de saúde, siga agora mesmo o meu canal do YouTube, Doutor João. Te vejo lá e até a próxima.
0: Ótima tarde, ótima segunda-feira para você que está aqui na Nova Paradiso em 89,5, curtindo o sucesso atrás do outro.
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0: E a gente segue ao som de Jermaine Jackson.

Clássico de Elvis Presley, você curtindo aqui. Nova Paradiso, 4h47. Fat Family.

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0: gente encerra muito bem essa hora ao som de Acendo o Farol, uma releitura da música pela banda Jota Quest, a gente ouvindo também o próprio Tim Maia na música.
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0: Atenção, você motorista, como é que tá o trânsito neste momento? A gente volta pro centro de operações. Sérgio Leão tem atualizações. Oi, Sérgio, é com você.
2: Na escuta, Paty, assim, bora destacar a situação pro motorista que tá ali no entorno, retenções pelas vias.

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2: O Rio de Janeiro iniciou a vacinação infantil com a pneumovinte imunizante que protege contra 20 sorotipos da doença. A meta é vacinar 95% das crianças até 5 anos. A vacina, que substitui gradualmente a Pneumo 10, está disponível em 243 salas da rede municipal. O Ministério da Saúde planeja distribuir 6,1 milhões de doses até o fim do ano e, em breve, pessoas com condições especiais também serão contempladas. E o governador em exercício do Rio, Ricardo Couto, vetou o projeto que criava banheiros neutros de uso exclusivo, segundo publicação no Diário Oficial. Ele justificou a decisão, afirmando que a medida poderia reforçar a segregação e a rotulação de pessoas trans e não binárias. O veto ocorreu após campanha promovida pela deputada Dani Balbi, em parceria com a Associação Nacional de Travestis e Transsexuais, durante o mês do Orgulho LGBT.
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3: Durante anos, transformação digital foi tratada como discurso. Era pauta de evento, slide de planejamento, promessa de futuro. Hoje virou matemática. Empresas que enxergam o digital como estratégia de negócio e não como ferramenta isolada conseguem gerar até 26% mais lucro do que concorrentes que ainda operam no improviso. E não é porque usam mais tecnologia, é porque tomam melhores decisões. Digital maduro não é ter aplicativo, CRM ou automação, é integrar dados, comportamento de cliente, operação e estratégia num único raciocínio. É saber o que vender, para quem vender, quando agir e onde ajustar antes do problema aparecer no caixa. Quem ainda trata digital como projeto vive reagindo. Quem trata como estrutura passa a antecipar. A diferença não aparece primeiro no marketing, aparece na margem, na previsibilidade e na velocidade de resposta. Maturidade digital não faz barulho, mas muda o jogo. E no ritmo atual, não é mais diferencial competitivo, é sobrevivência operacional. 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
9: Tá chegando aquela hora boa, tá finalizando aí o trabalho, tá em casa curtindo a nova Paradiso, já está no carro, a caminho de casa. Pra você que tá no carro, fica aquele recado, já salvou na memória do seu radinho a nossa frequência 89,5. Você tá aí, é só apertar e ficar aqui todos os dias, é um prazer gigante ter você por aqui, tá bom? Eu sou Patrícia Cunha e vou te acompanhar até as 6 da tarde. Um sucesso atrás do outro, em uma hora de música, é o que a gente vai curtir a partir de agora, em mais uma edição do Sem Escalas. Nossa viagem vai começar e em 1986, sucesso de Anita Baker, Sweet Love.

um clássico da década de 70, September, com a banda Earth, Wind & Fire. Você curtindo aqui no Sem Escalas. Nova Paradiso 5:21 e Una Falcão, Lençóis.

Trilha sonora da novela Vale Tudo, isso lá em 1988. Você curtindo aqui no Sem Escalas, Gonzaguinha. É, agora 5h31, fica aquele recado. Já já começa a Hora do Blush, é você, Dani Deusa, Paulinho Coruja, aqui na Nova Paradiso. Irene Cara, Flashdance.

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0: Eu quero dinheiro.
1: Eu também. Eu quero amar a Tim Maia, mas eu quero dinheiro também.
0: Ah, também, gente. Também quero amar, né? Enfim, vamos lá. Mas vamos, dinheiro. Oh, ah, dinheirinho. Oh. Cai aqui, vem. A gente tá fechando uma sequência com uma hora de música, mais uma edição do Seis Calas, ficando por aqui. Eu sou Patrícia Cunha, tô indo embora. Tá ela, já chegou aqui.
1: Chegando.
0: Estamos de azul.
1: Estamos de azul, clarinho. Pois é o quê? Argentina.
0: Aí a gente só pensa em Copa agora, né?
1: Uma homenagem a los hermanos azul argentinos.
0: Aqui. Não tô nem pensando nisso, não, tá?
1: O nosso Brasil. Não, também não, foi coincidência.
0: Nosso Brasilzinho mesmo, né? Do jeitinho que ele tá hoje.
1: Uh-huh.
0: Complicado e perfeitinho. Tô indo, Dani, beijocas.
1: Beijo, gente, pelo amor de Deus, não toca no radinho, fica aqui no blush.
0: Ninguém vai fazer isso, quem é doido de fazer uma coisa dessa? Beijo,
1: tô
0: Dani.
1: Tô avisando, beijo.
0: Tchau, gente.
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2: Boa noite, meus amigos, e o nosso papo hoje é sobre Copa do Mundo, porque tivemos mais uma tarde histórica para Lionel Messi e para a Argentina. A atual campeã mundial venceu a Áustria por 2-0 e garantiu vaga antecipada no mata-mata da competição, garantindo ainda a primeira colocação do grupo. E mais uma vez, o destaque foi Messi. O camisa 10 chegou até a desperdiçar um pênalti no início da partida, mas se recuperou e marcou os dois gols da vitória. Com os gols, Messi chegou a 18 em Copas do Mundo e se tornou o maior artilheiro da história dos mundiais, superando o alemão Miroslav Klose. De quebra, ainda ultrapassou a brasileira Marta e passou a ser o maior goleador da história das Copas, somando os torneios masculino e feminino. O primeiro gol saiu no fim do primeiro tempo, enquanto o segundo veio já nos acréscimos da etapa final, sacramentando a vitória e a classificação da Argentina para a próxima fase com uma rodada de antecedência. E por hoje foi isso, meus amigos. Amanhã de manhã eu tô de volta com mais informações.
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5: 6:01, boa noite. Vamos começar o Hora do Blush dessa segunda-feira, 22 de junho de 2026. Eu sou Daniela Holanda, a Dani Deusa, e a gente tá super junto, você sabe, né? Hora do Blush tá sempre no ar aqui na Nova Paradiso, de segunda a sexta-feira, das 6 às 7:30 da noite, e eu te espero sempre por aqui, tá certo? Então vamos começar bem essa semana. O Blush de hoje traz os seguintes destaques: taxa de analfabetismo cai no Brasil, governo vai responsabilizar influencers que divulgarem bets ilegais, e ainda o De Patas pro Ar com a tia Pauline Machado. Ela sempre traz super dicas para você cuidar muito bem do seu pet. Por aqui, muita música, um sucesso atrás do outro. E não pode faltar a promoção, eu sei que você já tá aí. WhatsApp, celular na mão, vamos lá. Pode mandar o nome completo que você vai concorrer a par de convites pro musical Victor ou Victoria, com Miguel Falabella, Maria Clara Gueiros e grande elenco, na sexta-feira, dia 26 de junho, às 16h, no Teatro Claro Mais. Fica ali em Copacabana. Corre pro WhatsApp, 99895-1895. 99895-1895. Manda o nome completo pra você concorrer. E aquele boa noite caprichado, aquele beijo, aquele abraço aqui pra equipe do Blush, tá certo? Agora vem comigo, vem curtir o Blush. Vem com a Deusa!

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1: O Brasil registrou 8,4 milhões de analfabetos em 2025, atingindo a taxa mínima histórica de 4,9%. Os dados foram divulgados pelo IBGE. O Nordeste concentra mais da metade dos analfabetos do país, totalizando 4,8 milhões de pessoas. Idosos de 60 anos ou mais representam 58% do total de analfabetos. Pela primeira vez, a taxa de analfabetismo das mulheres idosas ficou abaixo da dos homens. Já a taxa de analfabetismo é de 2,8% entre brancos e 6,5% entre pretos ou pardos. Pela primeira vez, a maioria dos negros concluiu o ensino médio.

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2: Bora saber do trânsito nessa segunda-feira. Sérgio Leão tá lá no Centro de Operações Rio e conta tudo pra gente. Boa noite, Leãozinho.
3: Oi, Dani, boa noite pra você e pros ouvintes ligados aqui na Nova Paradiso. No Hora do Blush, semana de destacar a situação pro motorista que tá ali pela Levada Paulo de Fronten, dificuldades de lentidão entre o túnel Rebouças e o acesso à Avenida Presidente Vargas no sentido centro, em direção à Lagoa, o motorista encontra melhores condições. Quem tá pela Paulo de Fronten vai encontrar trânsito ali já apresentando retenções nos dois sentidos da via. Pelo túnel Rebouças, o trânsito é lento desde a primeira galeria no sentido Rio Comprido e no sentido Lagoa, o motorista encontra melhores condições, mas há pontos de retenções também. 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E eu volto já já.
2: Tá certo, Leão.
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2: Hora do Blush. O governo federal anunciou que influenciadores que divulgarem apostas ilegais serão responsabilizados tributariamente e deverão pagar impostos sobre os ganhos obtidos. Além do imposto de renda, poderão ser cobrados tributos como PIS e COFINS, segundo a Receita Federal. O governo também determinou o bloqueio preventivo de recursos ligados a bets ilegais com destinação ao Fundo Nacional de Segurança Pública. Instituições financeiras que movimentarem valores dessas plataformas também poderão ser responsabilizadas. As medidas visam combater apostas clandestinas e enfraquecer esquemas financeiros associados ao crime organizado, garantindo direito de defesa aos investigados. Vamos saber dos transportes, né, Paulinho Coruja? Boa noite.
10: Boa noite, Dani. Os aeroportos Santos Dumont e Tom Jobim operam normalmente para pousos e decolagens. Barcas, metrô, trens BRT e VLT também circulam sem alterações, todos dentro do horário padrão. A previsão do tempo para amanhã é de sol e muitas nuvens à tarde. À noite, ocorrem pancadas de chuva. A máxima será de 30 e a mínima de 18 graus.
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0: chegou a hora, você que tá aqui ligadinho no Hora do Blush, curtindo um sucesso atrás do outro aqui em 89,5, você pode concorrer a par de convites pro musical Victor ou Victoria, com Miguel Falabella, Maria Clara Gueiros e grande elenco, sexta-feira, 26 de junho, às 16h, no Teatro Claro Mais, em Copacabana. Manda o nome completo, fala que tá curtindo o Hora do Blush, manda beijo, manda abraço, manda aquele boa noite caprichado e o nome completo, não pode esquecer, tá? 99895-1895. Quem tá por aqui no WhatsApp, Paulinho, mandando aquele boa noite caprichado e concorrendo ao par de convites?
1: Ó, o nosso querido Francisco Alfredo tá por aqui. A mamãe tava inspirada, hein? Francisco Alfredo, mamãe tava inspirada demais. Combina, tipo Paulo Alessandro, combina lindo demais. É verdade. A nossa querida Cláudia da Silva Soares França também tá por aqui mandando um beijo pra gente. O Maurício Paz tá por aqui. O Leandro Carneiro de Almeida. Lúcia Helena, Lisa Guires, a Lindalva dando aqui um boa noite pra gente. João Leles, o grande taxista, gente boa demais. Magno Martins, o Alcide Julião também tá por aqui mandando um grande abraço pra gente, a Cleia Maria, a Luciana Guires também marcando presença aqui, Marcelo de Araújo Teixeira, Danilo Santos, a nossa querida Marta Paiva Guedes, enfim, muita gente mandando beijo, mandando abraço, Júlio César da Silva Couto, e eu hoje quero mandar um abraço, um beijo todo especial pro homem que eu mais amo nessa vida, junto com os meus filhos, que é meu pai, que tá fazendo aniversário, seu Paulão.
0: Parabéns, seu Paulão.
1: É verdade, tá fazendo 76 anos aí, mas nem parece, tá muito mais inteiro do que eu.
0: Que isso, e ainda atura Paulinho Coruja, verdade. Merece tudo de bom.
1: Verdade, atura muitos, atura desde que eu nasci. Né? Se eu tô aqui, a culpa é dele, que estava inspiradíssimo junto com a minha mãe, né? Ali por volta...
0: Ele ajudou a sua mãe a escolher Paulo Alessandro?
1: Eu acho que, inclusive, o Alessandro é dele.
0: É dele.
1: A ideia é dele, porque a ideia de Paulo é dela.
0: É dela.
1: Porque ela queria Júnior e ele não queria.
0: Ah,
1: né?
0: Ele
1: então,
0: não...
1: acho que essa junção...
0: É, porque Júnior, você acaba chamando a pessoa de Júnior e
1: pois
0: não
1: é,
0: de Paulo,
1: senão
0: né?
1: Senão seria Paulo Roberto, como ele. Enfim, um beijo pro senhor, te amo, você é meu
0: parabéns.
1: Ídolo, meu herói. E a nossa conversa continua pelo Instagram, segue a gente agora no Instagram, o meu é o @ Paulinho Coruja, segue a Dani também.
0: @ Dani Deusa.
1: E segue a rádio aqui no @ novaparadiso.fm. O que temos agora, Daniela Holanda?
0: Ih, muito importante, Paulinho.
1: Ah, é?
0: Será que os seus pets têm identificação?
1: Tem.
0: Tem?
1: Tem, porque
0: muito
1: eu botei.
0: Muito bem.
1: Claro, eu
0: você
1: botei.
0: Fez uma coisa certa na
1: tá
0: vida.
1: Vendo? Claro, eu saio com identificação na rua.
0: Você?
1: Eu saio com identificação na rua.
0: Você
1: os meus os meus três selvagens também saem com identificação na rua. Leo, Gael, Zion.
0: Ah, tá bom.
1: O Logan também.
0: Tô falando do pet, Paulinho.
1: Estão todos pets.
0: Preste atenção na tia Paulinha
1: então, tá
0: aqui.
1: Bom.
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3: Olá, ouvintes do De Patas pro Ar. Vocês sabiam que muitos animais perdidos nunca conseguem voltar para casa porque não possuem nenhuma forma de identificação? Pois é, plaquinhas com o nome e telefone do tutor, né, coleiras adequadas, até mesmo a microchipagem aumentam muito as chances de reencontro em casos de fuga ou acidente. Então, mudanças na rotina, portas abertas, períodos de tempestades, fogos de artifício, até situações inesperadas que assustem, eles podem fazer com que o cão ou o doguinho se percam, se fujam, né? Então, identificar o animal é uma medida simples, de baixo custo, de muita importância e que demonstra cuidado e responsabilidade. Afinal, quanto mais rápido um pet perdido for identificado, maiores são as chances dele retornar em segurança para sua família. Conta para mim se o seu doguinho ou seu gatinho tem algum tipo de identificação. @ é canal de estimação.
0: Amanhã, tia Pauline tá de volta com mais dica boa para você aqui no Blush.

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2: Sérgio Leão está de volta. Vamos de atualização do trânsito. Ele está lá no Centro de Operações Rio.
3: Na escuta, Dani. Estou por aqui, estou de volta. Sim, bora destacar a situação com o motorista que está ali pela Presidente Vargas. Paciência, encontra dificuldades ali pela pista central. Ali na altura, inclusive, da Central do Brasil mesmo. Acontece mais à frente pela pista lateral, já chegando próximo do Monumento a Zumbi dos Palmares. Uma boa opção para o motorista ligadinho, dando carona aqui para gente em 89,5 FM. Seguir ali pela Salvador de Sá e mais à frente acessar a Avenida Paulo de Fronten para fugir desse engarrafamento ali pela Presidente Vargas na noite desta segunda-feira. 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Contrate já e eu volto daqui a pouco com mais do trânsito aqui, Dani.
2: Beleza, Leão.
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2: 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Um estudo da Universidade Estadual de Michigan, publicado na revista JAMA Network Open, sugere que o uso de pílulas anticoncepcionais hormonais pode aumentar episódios de compulsão alimentar em algumas mulheres. Monitorando 422 participantes, os pesquisadores observaram maior alimentação emocional durante o uso de pílulas ativas. Apesar dos achados, a autora Kelly Klump ressalta que os contraceptivos são seguros para a maioria, mas mais estudos são necessários para confirmar as associações e identificar grupos de risco. E o dólar fechou a R$ 5,14, com uma baixa de 0,46%. o euro a R$ 5,87, com baixa de 0,91%. O Ibovespa fechou em alta de 1,29% aos 170.504 pontos.

0: A Midjourney, startup de IA, anunciou um ultrassom de corpo inteiro chamado Midjourney Scanner, que promete superar a ressonância magnética. Apresentado em São Francisco, o dispositivo requer imersão parcial em água e será lançado no Midjourney Pass. O CEO, David Rose, prevê uma frota de 50 mil scanners e planeja que eles realizem diagnósticos e terapias ao longo de 10 anos. A empresa, antes focada em IA generativa, agora encara desafios legais de direitos autorais, mas promete diagnósticos mais precisos e mais baixos em relação ao que são aí os antigos ultrassons. Olha só, cara, que maneiro.
1: Precinho bom.
0: Exatamente. Melhor do que, segundo eles, melhor do que as ressonâncias magnéticas aos quais a gente está acostumado a ter, né? Vamos torcer.
1: Tomara.
0: Fala a verdade, Dani. Tem como não colocar um sorrisão no rosto com uma notícia dessas?
1: Impossível, Paulinho Coruja.
0: Esperança é tudo que a gente precisa para um futuro melhor.
1: É verdade.
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1: Ele está de volta, Sérgio Leão, direto do Centro de Operações Rio. Bora saber do trânsito.
2: Na escuta, Dani, simbora destacar a situação pela zona norte da cidade. O motorista que está ali pela Avenida Repelé encontra já ali o trânsito bem engarrafado nas imediações do estádio do Maracanã. Para você que está indo para Tijuca, ligadinho aqui na Nova Paradiso, pode optar ali pela Rua Marise Barras. Para você que está indo para as regiões do Meier ou Vila Isabel, pode optar pela Visconde de Niterói. Observo já melhorias ali para o motorista que está pela 24 de maio. Ainda tem uma ligeira lentidão, porém, sem grandes dificuldades ali na altura do Buraco do Padre. E para o motorista que já chega ali próximo da região do Meier pela Rua Dias da Cruz, zona norte da cidade. 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E eu volto já já, Dani.
1: Combinado, Leão.
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16: Beber água pode parecer um hábito simples, mas faz uma diferença enorme para a saúde. A hidratação ajuda a regular a temperatura do corpo, a água melhora a digestão e o metabolismo, contribuindo para o controle do peso. Outro benefício é para a pele. Manter o corpo hidratado ajuda a preservar a elasticidade, o brilho natural e combate o ressecamento e o envelhecimento precoce. Além disso, a água é essencial para o bom funcionamento do cérebro e dos músculos. E não para por aí. A hidratação adequada ajuda na prevenção de doenças dos rins, evitando infecções urinárias, prisão de ventre e auxiliando no alívio de sintomas de gripes e resfriados.
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1: O Ministério da Saúde oficializou a compra de 18 milhões de doses da vacina contra a dengue da Takeda, com publicação no Diário Oficial da União, no valor de 1,57 bilhão de reais. As doses serão entregues até 2027. Enquanto isso, a vacina do Instituto Butantan está temporariamente suspensa devido a efeitos adversos graves em profissionais de saúde, estando sob investigação. A Takeda afirma ter capacidade de fornecer mais doses que o acordado.
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1: O The Athletic, seção esportiva do The New York Times, elegeu o hino nacional brasileiro como o melhor entre os 48 hinos da Copa do Mundo de 2026. O ranking foi elaborado pelo jornalista Tim Spires. Segundo ele, o hino do Brasil está entre os melhores do mundo e se destaca pela introdução orquestral de 28 segundos. França e Portugal completaram o pódio dos melhores hinos do torneio. Na parte inferior da lista, a Inglaterra ficou em último lugar, atrás de Jordânia e Espanha.

0: Skank, garota nacional, fecha o blush dessa segunda-feira.
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0: Olha o Sérgio Leão de volta. Bora saber do trânsito. Ele tá lá no Centro de Operações Rio. Oi, Leãozinho.
3: É isso, Dani. Simbora destacar agora a situação pro motorista que tá ali pela Praça Cibeles. Ainda encontra dificuldades ali pela pista da esquerda em direção à Lagoa, Borges de Medeiros, como também pela pista da direita no sentido São Conrado ao túnel Rafael Mascarenhas. Para você ligadinho aqui na Nova Paradiso, como rota alternativa nessa ligação Lagoa, Leblon e São Conrado, pode optar pela linha Maier, que também tem pontos de retenção, porém apresentando aí melhores condições em comparação com a Praça Cibeles na noite desta segunda-feira. 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E eu volto já já com a saideira, Dani.
0: Combinado, Leão.
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0: Acabou o blush dessa segunda, 22 de junho de 2026. Agradeço sua companhia, audiência, participação, mensagens sempre muito carinhosas que chegam aqui no WhatsApp, no Instagram. Muito obrigada mesmo, viu? A gente fica feliz demais. E amanhã, ó, das 6 às 7h30 da noite, hora do blush aqui esperando por você em 89,5. Hoje, quem interagiu com a gente pelo WhatsApp levou par de convites pro musical Victor ou Victoria, com Miguel Falabella, Maria Clara Gueiros e grande elenco. Sexta-feira, dia 26 de junho, às 16h, no Teatro Claro Mais, em Copacabana. A sortuda, Adriana Fátima de Andrade Capola. Adriana Fátima de Andrade Capola. Adriana, nossa equipe de promoção vai entrar em contato com você através do WhatsApp mesmo, a partir de amanhã, e vão te explicar como você retira os convites, tá bom? Você que participou e não levou, não desanima, continua tentando, sempre tem promoção rolando por aqui. Continue ligadinho aqui em 89,5, que inclusive vai ter promoção, já já tá chegando o Jornal dos Esportes no ar e você pode participar. Eu volto daqui a pouquinho, às 8 da noite, em mais uma edição do Sem Escalas, um sucesso atrás do outro, sai daí não, hein?
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15: e 30
16: minutos. 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
17: Chegamos depois de um fim de semana de muita bola, muitos jogos, Copa do Mundo bombando. Começando agora o seu programa de esporte, a sua resenha do início da noite, Jornal dos Esportes no ar. Vamos falar muito de seleção brasileira, vamos falar de Messi, vamos falar de novidades dos times cariocas, então não faltam notícias. Boa noite, Pedro Chiaverini.
18: Boa noite, meu amigo Canta. Boa noite aos ouvintes. Feliz demais, feliz demais. Vitória do Brasil, Messi quebrando recorde, Mbappé metendo mais um. Copa do Mundo não acaba nunca, por favor, isso é bom demais.
17: Boa noite também, meu amigo Júlio Barbosa.
19: Rapaz, vamos com tudo, porque o programa hoje tem tanta coisa pra falar. No momento, França 1-0 contra Iraque. Gol dele, Mbappé. Tá no intervalo e você sabe tudo desse jogo durante o programa.
17: É isso, muita coisa pra rolar no programa de hoje. Você participa com a gente no 99-895-1895. 99-895-1895. Valendo hoje um par de ingressos para o Museu do Amanhã com a exposição atual do Cosmos Anões. É, onde ciência, arte e inovação se encontram. Essa exposição é do Museu do Amanhã, é uma exposição super bacana. Então você mandando mensagem pra gente no 99-895-1895 vai estar concorrendo a esse par de convites para o Museu do Amanhã, exposição atual do Cosmos Anões. E qual é a pergunta de hoje, meus amigos? Messi chegou à liderança absoluta de gols em Copas do Mundo, porém Mbappé, que está em campo neste exato momento, está a 3 gols de diferença. A pergunta que eu quero saber de você, para você concorrer a esse par de ingressos: Messi termina essa Copa do Mundo como o maior artilheiro da história das Copas ou não? Ou você acha que o Mbappé, pelo que você viu, pode igualar o Messi ou até ultrapassá-lo até o final dessa Copa? Messi, 18 gols. Mbappé, 15. E o Mbappé tá em campo nesse momento com a seleção da França. Então manda mensagem pra gente. 99-895-1895.
14: Esses são os destaques da edição de hoje.
18: É, rapaziada, a gente tem que falar do homem, né? Do canhotinho, do baixinho, do gênio Lionel Andrés Messi.
19: Pensei que você tava falando de mim, né?
18: Você é canhoto?
19: Uhum. Pô, elogiando assim, a gente faz
18: tudo. Deixa pra lá. Cara, ele joga muito esse menino. O que que vai falar? Eu não gostava dele. Eu confesso que eu era Cristiano Ronaldo Zetti. Sei lá como é que fala isso. Mas o homem não para. A Argentina fez 5 gols. 5 gols do Messi. Não é possível. O cara já virou o maior artilheiro da história de todas as Copas do Mundo, interplanetária. Não tem mais o que criticar o Messi. Ele é um gênio. Gênio. Agora, o Pelé ainda é maior.
19: Olha só, rapaziada, complementando a pergunta do dia criada pelo Cantarino. Cantarino, olha só, é bom trazer um dado que o Mbappé tem apenas 27 anos. Ou seja, deve jogar pelo menos mais uma Copa do Mundo. E nessa corrida pela liderança, né, dos maiores artilheiros da história das Copas, o Messi tem 18 gols, depois tem o Klose, que tem 16, alemão, né? E em terceiro vem o Mbappé e o Ronaldo Fenômeno com 15.
17: Lembrando que em atividade só o Mbappé.
18: desses que você falou aí, desses nomes, tirando o Messi, claro, o Mbappé em atividade.
19: Não, se o Neymar entrar e fizer 10 gols no jogo, de repente
18: aparece. Tem essa possibilidade.
15: O Neymar tá em que número aí?
19: O Neymar nem aparece.
18: Nem aparece. Mas o menino Ney tá voando nos treinos, hein? Virei Neymarzete, hein? Ok, ok.
15: Agora, antes da gente falar do Neymar, só voltando pro Messi, tem uma questão também que é uma redenção com a torcida argentina. Porque a gente acompanhou, você principalmente, que é muito fã do Cristiano Ronaldo, Pedro, a gente acompanhou durante algumas Copas o Messi sendo acusado de não ser um jogador da seleção argentina. Como você mesmo explicou aqui esses dias, ele foi muito cedo para a Europa. Não teve conexão com o povo argentino.
18: É, com 13 anos, né?
15: Com 13 anos. Então, durante as primeiras Copas do Messi, o Messi era muito criticado pelo próprio argentino, pela torcida argentina. Então, essa redenção, esse momento de virar agora um ídolo nacional, como a gente comentou, a gente pode dizer que até maior que o próprio Maradona, isso a gente está falando de 18 para cá. A gente já está falando da quarta, quinta e sexta Copa dele. Porque na primeira, segunda e terceira, ele era...
18: Eu acho que na última Copa América, na penúltima Copa América, eu sou ruim de data, hein? 2022, pode ser? Ele começou a transformar isso, a ter o carinho do povo argentino. Teve a Copa América em 2024, em cima da Colômbia, de James Rodríguez. Aliás, que documentário do James, maravilhoso, hein? Não vou falar o streaming aqui, mas vocês vão dar um Google. Ali o Messi foi um alívio. Mas o alívio mesmo veio em 2022, na Copa do Mundo. Porque, cara, o Messi, ele merecia isso, cara. É um menino do bem, não se mete em confusão, joga bola pra caramba, tem todos os fundamentos perfeitos, pé direito, apesar de ser canhoto dele, é impecável. E é um cara querido. É porque ele é na dele introvertido, pouco marqueteiro, as pessoas confundem. Ele é muito querido.
19: Cara, a gente tem que lembrar a história do Messi. O Messi, a gente é terceiro mundo, né, pessoal? O Brasil e a Argentina, os países que mais fabricam jogadores no futebol mundial são dois países de terceiro mundo, Argentina e Brasil. E o Messi, cara, era de uma família muito pobre na Argentina, e o Barcelona, com uma estrutura monstruosa, chegou e levou o Messi, não só ele, mas a família toda lá pra Barcelona, deu toda a estrutura pra ele, e o cara não tem culpa, cara, se ele cresceu longe do país dele, assim como Rafinha, assim como Vinícius Júnior, assim como Martinelli, Gabriel Magalhães e tantos outros que estão agora no Brasil. E tem outra coisa, Cantarino, que algumas matérias já mostraram isso, que o Messi possui uma porcentagem de autismo, e isso fez com que ele ficasse mais introspectivo. É muito raro você ver o Messi dando muita entrevista, falando muito, falando alto. Uma época de rede social, uma época que os jogadores sabem tanto se vender, né? Você vê o Vinícius Júnior merecidamente fazendo várias campanhas publicitárias, Neymar é mestre nisso. E o que acontece, o Cantarino, cara, os deuses do futebol, antes do Messi encerrar a carreira, o Messi tá em final de carreira, rapaziada. Sim. É bom lembrar disso.
18: 38 anos.
19: Cara, o Messi conseguiu, Cantarino, pegar uma geração que casou com ele. A geração de Enzo Fernandes, McAllister, Depou, agora Thiago Almada, ex-jogador do Botafogo.
18: Di Maria lá atrás, como você lembrou semana passada.
19: Di Maria lá atrás, ainda tinha o Otamendi, na frente Lautaro Martínez, Julian Álvares, o menino do Palmeiras, como é que é o nome dele? Esqueci o nome dele. O
18: Flaco Lopes, você tá querendo.
19: Não, mas tá lá, tá convocado.
18: Não é do time do Messi.
19: Aí, né? a questão é o seguinte, cara, a gente vê um dos maiores, se não o maior jogador do mundo, de todos os tempos, cara, é com uma galera que joga pra ele, mas que ao mesmo tempo não é dependente do Messi. A Argentina tem time pra ser campeão do mundo, mesmo sem Messi.
18: Informação. Vocês estão falando muito de Argentina, então a gente tem que lembrar isso. Hoje faz 40 anos do gol La Mano de Dios. Falei certo? Espanhol?
15: Vamos perguntar para nossa professora.
20: La Mano de Dios.
15: Daniela Holanda. Nossa professora de espanhol aqui na Nova Paradiso.
18: 40 anos do gol do Maradona com a mão, que ele subiu para cabecear e deu aquele tuc, totozinho. 40 anos cravado hoje, e também do golaço que o Maradona fez contra a própria Inglaterra, driblando todo mundo. Lembrando o Messi, né? Na verdade, o Messi que lembra o Maradona, e agora? Quem lembra quem? Mas foi um golaço, uma pintura que driblou todo mundo, 40 anos. E mais uma pincelada com todo respeito, né, no Messi, ele teve um problema, justamente por nascer numa situação desconfortável, desfavorável, ele teve um problema de crescimento. Então, um dos investimentos que o Barcelona fez foi justamente nesse tratamento dele. Muitas crianças que têm esse problema acabam tomando um hormônio chamado GH, que é o hormônio de crescimento. Não façam uso em adultos disso sem orientação médica. Então, o Messi teve que fazer essa reposição, porque não deixa de ser um hormônio, para desenvolver melhor. Imagina, ainda bem que parou de tomar. Se ele tomar mais...
15: É isso, já falamos muito de Messi, o maior artilheiro da história da Copa do Mundo, mas o grande astro da seleção brasileira, a grande esperança dessa Copa do Mundo, para alguns a grande esperança, para outros não, menino Ney.
18: Virei Neymarzete, acabou isso, cara. Eu ouvi uma vez, acho que foi no Chaves, só os idiotas não mudam de ideia. Então eu sou Neymarzete agora, porque todo mundo tá dizendo que o menino tá voando no treino, trocando de direção rápido, ágil, veloz, com tecnicamente absurdo. Ele sempre foi tecnicamente absurdo. Eu acho que vai dar caldo o Messi, o Neymar, hein? Eu acho que o Neymar vai fazer negocinho.
19: Não, na boa,
18: hein?
19: Eu discordo totalmente de você. Não dá pra gente cogitar nessa altura do campeonato, cara, o ritmo. Cara, final de semana, vou ser muito sincero com vocês. Eu vi vários jogos, agora cada pelada impressionante. Mas apesar, porque o que acontece? É a maior Copa da história. Mas a preparação física, rapaziada, faz com que os jogadores corram muito. Se você botar o Neymar, que já não consegue ter uma frequência definida no Santos, na Copa do Mundo, meu irmão, o cara não aguenta.
18: Mas você não acha que o trabalho físico que ele tá fazendo na seleção agora é diferenciado? Porque no Santos era os parça dele, o preparador físico é parça. Ele sobe no bozu lá, ferra o tornozelo. O Neymar não, parece que não sabe o que faz. Em vez dele ligar pro Cristiano Ronaldo e falar... Meu filho, o que eu preciso fazer pra estar inteiro? Ele fica botando os parça que nem Kreff deve ter pra fazer a fisioterapia dele. Na seleção, não. O bagulho é doido. A parada é séria na seleção. Antielote, antielotinho, antielotão. Vai todo mundo botar esse cara na ponta dos cascos, como você falou semana passada.
19: E tem uma questão. Eu fui contra levar o Neymar. Só que, meu irmão, o Rafinha machucou. E o que acontece? Rafinha machucou. E talvez, ainda não temos a informação, se o Rafinha vai continuar como titular. Não tem informação sobre corte.
18: Aí eu vou convocado,
19: levantar,
18: né?
19: Vai continuar. Levantar uma bola pra vocês. Lembrando que não necessariamente tem que jogar do lado direito um destro. Podemos improvisar um canhoto desse lado, como a Holanda cansou de jogar com o Snyder.
18: Mas não existe mais, né? Infelizmente, ponto.
15: Mas o Rafinha lesionado é desfalque ou é reforço para
19: a
15: seleção?
19: Cara, é um problema, Cantarino, que acontece, cara. É muita cobrança para poucos jogos. O Brasil só fez dois jogos na Copa do Mundo. E o Rafinha é titular do Barcelona. E o Barcelona é campeão espanhol. Sacou? Só que, meu irmão, é uma pressão absurda. Outro dia tinha gente falando que o Casemiro não joga nada. O Casemiro é o brasileiro com o maior número de títulos da Liga dos Campeões.
18: Mas não tá jogando nada.
19: Junto com o Marcelo. Não, mas em um jogo.
18: Dois.
19: Um jogo.
18: Mas olha só.
19: Tá, mas peraí. Uma bola pra você. Vou levantar a bola pra você. Vai, corta. A questão é...
18: É futebol,
19: Valerio? O Brasil jogou melhor contra o Haiti ou jogou contra ninguém?
18: Contra ninguém. E eu tô com canto. Eu acho que é reforço, sabe por quê? A gente tá falando que desde o início da Copa, Vini e Rafinha tem cadeira cativa na seleção. Méritos titulares de Barcelona, Real Madrid, blá, blá, blá. Vini tá fazendo por onde? Participou dos 4 gols da seleção brasileira na Copa do Mundo. Ou fazendo gol, assistência ou jogada. Agora, o Rafinha não tá fazendo por onde? Infelizmente, por lesão, ele está fora. Mas isso vai... Cara, toda a Copa do Mundo pega no histórico. Tem um jogador lesionado que acaba sendo bom, né? É muito ruim dizer isso, mas acaba sendo bom.
19: Desculpa te interromper, já interrompendo. Sabe o que eu lembrei hoje? De Branco em 94.
18: Eu vou te lembrar de Emerson em 2002 ou 2006.
19: Emerson, cabeça de área.
18: Cabeça de área.
19: Cara,
18: ele entrou no lugar do Romário cortado em 98.
19: Alô, torcida do Fluminense, que tem notícia importante daqui a pouco.
18: Em 98, o Giovani começou como titular, caiu. Em 2002, o Juninho Paulista começou como titular e caiu durante. Então, é normal
19: muita
18: trocar.
19: Gente...
18: Agora, eu quero saber da escalação. Neymar, não tente. Ele não vai ser camisa 10, o Júlio. Nem ponta. Ele é falso 9. Então, quem vai cair ali é o Igor Thiago.
19: Mas o futebol é verdadeiro? É falso 9, mas o futebol é verdadeiro?
18: Eu espero que sim, né? Porque tá voando nos treinos.
19: Tá, hein? Mas olha só, gente boa. Olha só, rapidinho. Temos uma...
18: E na direita?
19: Temos uma ponta direita, Cantarini, é Pedro e amigos de casa. E nós temos... Rayan, todo mundo ama Rayan.
18: Entrou mal, né?
19: Temos Gabriel Martinelli, que deu entrevista hoje. Temos Endrick.
18: Martinelli à esquerda, né?
19: Temos Neymar e temos Luiz Henrique. Mas, irmão, tem técnico que gosta de improvisar porque o cara vem cortando pra dentro e chuta do outro lado. E aí, quem vai jogar na ponta direita?
18: Não, mas o Martinelli é destro. Por isso que joga na esquerda, pra ele cortar pro meio e arcar. Eu acho que vai ser o Luiz Henrique. A minha preferência seria o Rayan, mas ele não foi bem contra o Haiti. Eu sei que tava nervoso, menino novo, 19 aninhos, jogadoraço, vai explodir. Mas eu vou de Luiz Henrique na ponta direita, Neymar de falso 9, Matheus Cunha de falso 10, porque o Matheus Cunha não decide até hoje se é 10 ou 9. E o melhor jogador da seleção brasileira, Vinícius Júnior, na ponta esquerda.
19: Peraí, eu discordo totalmente de você. Você
18: tá discordando muito hoje, hein?
19: Peraí.
18: É apenas segunda-feira.
19: Olha só, se você jogar no 4-2-4, você vai ter que tirar o Paquetá do meio campo. Ué... Ou você vai jogar com 11 na linha de novo?
18: É verdade, né?
19: O time do Pedro joga com 12, o goleiro e 11 na linha.
18: Mas o Matheus Cunha tem que ficar, né? Ele meteu 2 gols, né?
19: Pô, o Matheus Cunha...
18: Não, mas o Neymar não vai ser titular, né? O Neymar deve entrar no segundo tempo.
19: Não, eu perguntei.
18: Não, titular, não. Ele vai entrar no segundo tempo, provavelmente no
19: lugar
18: do nosso 9.
19: Lucas
18: ou Matheus Cunha ou Igor.
19: Não sou fã do futebol dele, acho um jogador super valorizado, mas temos que elogiar a atuação de Lucas Paquetá contra o Haiti. Ah, o Haiti é muito fraco. Mas o Paquetá foi muito bem na chamada transição que a gente tanto reclama e que muita gente pede o Danilo Santos, que é o jogador do Botafogo.
18: Na famosa box-to-box, vai cantar.
15: Agora, antes da gente ir pra música, eu queria levantar pra vocês discutirem até antes, porque senão vai ter briga hoje aqui. Eu tô sentindo que Júlio vocês
18: estão... Tá, eu só não vou mais longe porque ele é faixa marrom.
15: Vocês estão alterados aqui com Seleção Brasileira.
19: Seleção Brasileira?
15: Precisamos de levantar uma questão. Gols... quase na totalidade de contra-ataques. Nenhum deles foi uma jogada tática de um time. A gente, quando vê um jogo da Holanda, por exemplo, a gente vê até a Bélgica, a gente vê várias seleções que fazem gols de jogadas táticas. A bola começa lá do outro gol e vem sendo jogada até o momento que invade a área e o gol é feito. A seleção fez gols de tomadas de bola, de contra-ataques. Vou deixar a polêmica, a gente vai pra música e volta. Pra mim, ainda não tem nada de tático nessa seleção, mesmo com o resultado, vocês comentam na volta da música.
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2: O Rafinha motivou uma discussão aqui durante a música. Quem tá no YouTube do Jornal dos Esportes teve a oportunidade de acompanhar, que é sobre homens metrosexuais. O que cada um carrega na sua necessaire, a gente estava discutindo e abrindo a necessaire aqui para mostrar para vocês. Então acompanhe também o programa no YouTube do Jornal dos Esportes. Agora, quem está acompanhando aqui na Nova Paradiso e está mandando mensagem para a gente é o Marcelo Perigo, que está dizendo: o jogo da França está paralisado devido à possibilidade de temporal com raios.
3: Marcelo Perigo?
2: É.
3: Pô, esse cara é perigoso, hein?
2: Perigoso. Lembrando que nos Estados Unidos é assim, tá? Se tiver um raio, cair um raio lá, tiver num certo raio de distância do estádio de futebol, e isso acontece também nas categorias de automobilismo, tá? Na NASCAR, na Fórmula Indy, leva meia hora para ser autorizado o retorno da partida. Então, assim, teve um raio, caiu lá um... Vou falar o raio no raio, assim, mas numa distância de, um exemplo, 20 quilômetros, independente do evento, ele é paralisado por meia hora. Se nesse intervalo cair um outro, tiver outra incidência de raio, mais meia hora. E assim vai.
4: Um raio pode cair duas vezes no mesmo lugar?
2: Júlio Barbosa, um raio já caiu duas vezes no mesmo lugar.
3: Eu tava prestando atenção aqui na aula da nossa nova Maju Coutinho.
2: É.
3: Pô, o cara sabe tudo.
2: Pô, já cansei muito de começar a ver uma corrida da NASCAR na segunda e só terminar no domingo e só terminar na segunda, 5 da tarde. Porque acontece isso, né? Vai caindo raio. E aí a corrida vai sendo...
4: Ainda mais essa época do ano.
2: É.
3: Agora, uma coisa que eu imagino é o seguinte: o jogo da França tá parado, os jogadores estão quentes, vão pro vestiário... Meu irmão, e aí?
2: Acabou.
3: E aí? E pra voltar depois? É. Haja aquecimento, né?
2: Muito obrigado pela informação, Marcelo Perigo. Cleusa Cajueiro tá aqui com a gente, dizendo que o Messi termina como vencedor, ele é bom demais e merece. Aqui é a Creuza Cajueiro, estão em atividade, de todos em atividade, ela acha que o Messi mesmo vai ser o artilheiro. Boa noite, galera do Esporte da Nova Paradiso. Esse título é do Messi, ninguém tira, galera 10, João Leles. Boa noite, meninos, acho que o Messi está mandando muito bem. Sônia Castelo Branco. Boa noite, amigos do Jornal dos Esportes. Aqui é o Edson Pereira Martins, de Itaipuaçu, Maricá. Amigos, acredito que nessa Copa Messi será imbatível, mas com certeza perderá essa coroa na próxima Copa. Mbappé tá puro suco e ainda tem umas duas ou três Copas pela frente. Teotônio Miguel, ele tá mandando mensagem aqui pra gente. Messi vai ser o artilheiro dessa Copa. Nilson Rosa tá dizendo aqui: Messi é o melhor. E a Vânia tá aqui comentando: essa seleção não está com nada. Seleção boa foi a de 1970.
4: Eu tô com o nosso amigo de Maricá.
2: Itaipuaçu,
4: concordo plenamente. Acho que o Mbappé, mais pra frente, vai virar. Antes da gente entrar nas notícias dos cariocas, temos classificados?
3: Temos classificados, vamos lá. A França tá ganhando o jogo, deve se classificar, né, como em primeiro do grupo. Assim como a Argentina, México, Estados Unidos e Alemanha. E falando em classificação, antes de responder a pergunta do Cantarino, é bom lembrar... Quarta-feira, Brasil-Escócia é confronto direto, rapaziada. O Brasil tem 4 pontos, Marrocos tem 4 pontos e Escócia tem 3. Se a Escócia ganhar, passa o Brasil. Amanhã no programa a gente vai dar um espaço maior pro time da Escócia para mostrar que não é um time bobo, né? A Escócia tá ligada ali na Premier League, né? Faz parte do Reino Unido. Ô, Cantarino, você que é bom de geografia, a Escócia faz parte da Grã-Bretanha ou do Reino Unido?
5: Pô, aí você me pega. Aí você me...
4: Você não sabe nada,
3: então,
4: né?
3: Então vamos voltar pra...
4: Grã-Bretanha é diferente de Reino
3: Unido?
4: Aliás,
3: tá tendo um debate muito bom, sabe o quê? Sobre República Tcheca.
2: Ah, é?
3: É, porque agora estão usando Tchequia.
4: A Tcheca virou Tcheca, a gente falou isso sexta-feira.
3: Olha só, respondendo a pergunta do Cantarino, cara, eu acho que ainda não dá pra saber se o Brasil melhorou do primeiro jogo pro segundo, porque eu acho que o Brasil jogou, Cantarino, contra um time muito fraco e tinha obrigação, pelo menos é isso, obrigação de dar na cara. Dar na cara, pessoal, sem violência, com todo respeito, mas eu tinha que ganhar do Haiti. E a gente vai saber melhor, Cantarino, na quarta-feira contra a Escócia, sacou? Porque eu fico na dúvida até que ponto o Carlo Ancelotti, como o Pedro fala sempre, é um cara que entende muito de futebol, mas não é um revolucionário, como foi o Guardiola, não é um inovador. Cara, eu acho que naturalmente ele vai melhorar o Brasil, né, Pedro?
4: Acho que sim, apesar dele não ser esse gênio tático, ele é um bom treinador. E tivemos movimentos importantes contra o Haiti. O Martinelli entrando muito bem pela esquerda. O Hendrick finalmente em campo, né? Fez um gol anulado, uma pena, de perna direita boa dele à esquerda. Acho que o Brasil, concordo com o Júlio. Primeira vez que a gente concorda no programa hoje. Dessa vez, contra a Escócia, o Brasil tem que mostrar algo a mais, algo diferente. Primeiro jogo foi estreia fraquíssima. Segundo jogo, Haiti. Agora é a Vera.
3: Então a gente está caminhando para a reta final do programa. Eu vou levantar três assuntos sobre times do Rio muito importantes e quero saber a opinião do Pedro Papon para ver se a gente concorda também. Que eu acho que eu vou discordar de você em algumas coisas. Notícia no Vasco. Fred Luiz, ex-dirigente do Mengão, é o novo CEO da SAF do Vasco. E aí, Pedro?
4: Ele não é dirigente, ele é o CEO de uma empresa de consultoria financeira, que eu não vou falar o nome aqui, só se eles pagarem, obviamente. Já tive uma reunião com o Fred, inclusive, gente finíssima, parceiraço, carioca da Gema. Ele trabalha com recuperação de empresas, entre elas os clubes. Ele trabalhou na recuperação do Flamengo, tentou recuperar o Corinthians, mas viu que o buraco era muito mais embaixo, saiu fora, e agora ele vai tentar reestruturar o Vasco financeiramente e vai conseguir, porque o Fred Luiz é muito competente, não é rubro-negro, tá viralizando um vídeo aí dele com o Paulo Ganime, brincando que o Ganime é vascaíno e ele seria rubro-negro. Cara, o cara é profissional. Mas... Se não interessa qual time, interessa que ele é bom.
3: Ô Pedro, é uma missão muito árdua, porque se a 777 mover lá uma coisa na justiça, atrapalha tudo, assim como aconteceu no Botafogo hoje. John Textor, infelizmente, conseguiu retomar a SAF do Botafogo. Meu irmão, não aguento mais ler John Textor. Eu prefiro ler Neymar o resto da vida do que John Textor. E aí?
4: Cara, impressionante, né? Como esse cara ainda tem força nos bastidores, ainda tem força no judiciário carioca. Mas as pessoas centralizam muito no John Textor. As pessoas têm que ir atrás. Tairo Arruda, que foi o cara que trouxe o John Textor para o Botafogo através da empresa dele. E depois saiu, foi demitido como CEO. Gente, o Botafogo se meteu num buraco que tá difícil de sair, hein?
3: E pra terminar a rodada sobre os times do Rio, uma boa notícia! O monstro está de volta às Laranjeiras. Thiago Silva, naquela zaga ali, escolhe camisa, pega faixa. Porra, como é bom ver o Thiago Silva de volta.
4: É bom, mas é a famosa volta dos que não foram, né? Que
3: mas não
4: mimimi.
3: Tem melhor, cara.
4: Mas por que,
3: mas
4: que saiu?
3: Melhor.
4: Mas por que que
3: não
4: saiu?
3: Tem melhor.
4: Ah, tava magoadinho com a torcida? Pelo amor de Deus, Thiago Silva, 40 anos, cara. Copa do Mundo.
3: Mas no relacionamento nunca aconteceu contigo? Você briga e depois...
4: E faz as pazes, não fica 6 meses fora na Europa, né? Pô, pelo amor de Deus, né?
3: Oi, sumido.
4: E aí, veio ganhando menos ou mais? Vai ser contrato de produtividade? É amor ao Fluminense?
3: Vamos mas olha só, o Fluminense, eu acho que fez um movimento mais inteligente que o Vasco, porque trouxe o Thiago Silva, eu não sei a data que o Thiago Silva vai se representar, o Thiago Silva, ele vai ter tempo pra treinar com um time que ele já conhece. Ao contrário do Vasco, que ainda não tem técnico.
4: E fisicamente, o Thiago Silva é um monstro, sempre literalmente, ele se cuidou, cuida, né? Tem câmara hiperbárica em casa, o cara dorme numa cápsula, é um fenômeno.
3: Você sabe como é que ele dorme?
4: Numa cápsula.
3: É mesmo? Você tem informações? Tem fotos?
4: Selfies.
3: É mesmo?
4: De visualização única. Mentira, ele posta direto no Insta. Pra não dizer que não falamos do Flamengo, o Flamengo tá tentando vender Ayrton Lucas para o Santos, mas, na verdade, o Santos procurou Ayrton Lucas, né? O Flamengo tá vendo se negocia. E voltou aos treinos hoje, né? O Mengão tá se preparando pra intertemporada em Lisboa.
6: E agora, quais são os jogos que a gente ainda tem hoje pela Copa do Mundo? Júlio Barbosa.
3: Olha, é muito bom quando te fazem uma pergunta e você acabou de fechar essa aba, mas aí a gente começa a enrolar aqui e o jogo da França está parado e ainda teremos hoje, meu amigo Cantarino, teremos um jogaço, anotem, parem tudo. teremos Noruega e Senegal 9 da noite.
4: Mas é jogão mesmo.
3: É, jogão.
4: Odegaard.
3: Eu vou ligar pra alguém na sua casa e perguntar se você vai assistir
2: esse
3: porque
2: jogo.
3: É muito fácil falar aqui que vai assistir e depois dormir. Olha só, o Cantarino, então anota aí, Noruega e Senegal, jogo imperdível, que é do grupo da França, a França que lidera o grupo com 6 pontos, 9 da noite.
2: Dá pra saber aí em quanto que foi paralisado o jogo da França? Já tinha terminado o primeiro
3: hoje
2: tempo?
3: Foi paralisado no intervalo. Hoje ele tá que tá.
4: Mas que horas e
2: que segundos? Qual segundo? Eu sei que já deu a hora da gente ir embora. Eu tô

0: Quarta-feira tem Brasil. Pra cima da Escócia.
1: E o chope vai ser pago, hein?
2: Pra cima, e o chope vai ser pago. Isso é o mais importante. E quem ganhou um par de ingressos para o Museu do Amanhã com a exposição atual do Cosmos a Nós, onde ciência, arte e inovação se encontram, foi Eldson Pereira Martins. Eldson Pereira Martins. Final do telefone 5014 amanhã. Equipe de promoção da Nova Paradiso entra em contato com você. A gente está indo embora, mas quem volta aqui para Nova Paradiso?
0: A nossa professora.
2: Quem? Isso, quem? Daniela Holanda. Beijo. Tchau, tchau.
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6: Trânsito. Vamos pra saideira. As últimas do trânsito. Sérgio Leão tá lá no Centro de Operações Rio. Oi, Leãozinho.
7: É isso, Dani. Simbora com a saideira, simbora com as últimas de hoje. Destaca na situação ali por Botafogo. Motorista que tá pela Avenida Sérgio Laubrais na direção ao acesso à Avenida Pasteur. Ainda encontra uma ligeira lentidão ali nas proximidades do Shopping Rio Sul. Chegando em Botafogo, motorista não encontra ali pontos de lentidão pela Praia de Botafogo e pela Voluntários da Pátria. E já começa a encontrar boas condições ali pela São Clemente, pela Mena Barreto e também pela Muniz Barreto na noite desta segunda-feira. 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Um excelente finalzinho de noite para você, Dani. Um beijo e tamo junto.
6: Beijo, Leãozinho. Ótimo final de noite para você também. Até amanhã, tamo junto.
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8: Existe um lugar no Alto do Catete, próximo à Praia do Flamengo, na cidade do Rio de Janeiro, onde a cultura, a arte e a arquitetura se encontram em um espaço único. Eu estou falando do The Maze Rio. Com seu estilo de labirinto e mosaicos coloridos, o local encanta visitantes a cada curva, oferecendo noites de jazz, gastronomia e experiências culturais memoráveis. No Mirante, é possível contemplar uma das vistas mais icônicas da cidade do Rio de Janeiro, como Pão de Açúcar e a Baía de Guanabara, diante dos seus olhos, tornando assim cada visita uma imersão de arte, música e paisagens de tirar o fôlego. 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
13: Bora começar esse Sem Escalas aqui em 89,5. Você vai curtir um sucesso atrás do outro direto. E a gente abre o programa de hoje com Commodores.

Legião Urbana, Índios, Carly Simon, Nobody Does It Better, Djavan, Si. É um sucesso atrás do outro. Eu sem escalas, direto pra você aqui em 89,5. E a gente vai continuar curtindo bem juntinhos nesta segunda-feira. Olha, agora 8h35 da noite, eu toco pra você Beyoncé.

0: Kenny Rogers, Kim Carnes e James Ingram, What About Me, da novela Corpo a Corpo. Lá de 1985, essa novela, fechando sem escalas.
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0: O Rio de Janeiro iniciou a vacinação infantil com a Pneumo 20, imunizante que protege contra 20 sorotipos da doença. A meta é vacinar 95% das crianças até 5 anos. A vacina, que substitui gradualmente a Pneumo 10, está disponível em 243 salas da rede municipal. O Ministério da Saúde planeja distribuir 6,1 milhões de doses até o fim do ano e, em breve, pessoas com condições especiais também serão contempladas. E o governador em exercício do Rio, Ricardo Couto, vetou o projeto que criava banheiros neutros de uso exclusivo, segundo publicação no Diário Oficial. Ele justificou a decisão afirmando que a medida poderia reforçar a segregação e a rotulação de pessoas trans e não binárias. O veto ocorreu após campanha promovida pela deputada Dani Balbi em parceria com a Associação Nacional de Travestis e Transsexuais durante o mês do orgulho LGBT.
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9: O Teatro Glaucio Gil abre suas portas para o espetáculo infantil Drummond para Crianças. Apresentado pelo Grupo Sinfonia Dominó, a peça apresenta literatura brasileira para o público infantil e está em cartaz nos finais de semana de junho, com ingressos a partir de R$30. A peça teatral de 50 minutos de duração tem o objetivo de fazer uma viagem mágica pela literatura e pela cultura brasileira. Ela faz parte da programação de eventos infantis promovidas pelo teatro ao longo de junho, focada em experiências lúdicas e educativas nesse período de férias escolares. O espetáculo acontece nos finais de semana, dos dias 20 e 21 de junho e nos dias 27 e 28 de julho, sempre às 4 da tarde. O teatro fica localizado na Praça Cardeal Arco Verde, em Copacabana, e os ingressos já estão disponíveis no site da Funarge.
0: 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Eu, Daniela Holanda, a Dani Deus, eu vou ficando por aqui, volto amanhã, tá? Tô no ar às 18h em mais uma edição do Hora do Blush e eu te espero. Daqui a pouquinho, às 22h, quem tá por aqui é o Fabiano, pra embalar a sua noite com muitos sucessos românticos e aquela voz aveludada, né? Oi, tá tudo bem por aí? Ótima noite, bom descanso e até amanhã.